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1: Bom dia, são 7:07, 7:07. Estamos começando o nosso informativo Bom Dia Independência. E seis, né? Agora, nesse momento,

Oi, oi, oi. Ah, sim, agora sim. Estamos aqui nesse 19 de maio de 2026. Agora, nesse momento, estamos com 24 graus, com a sensação térmica de 25. A máxima vai para 31. E a previsão de chuva está se distanciando, né, gente? Nós temos previsão de chuva de 2 milímetros para o dia 27, né? É mês de maio, já final da quadra invernosa, mas pode ser que mude, né, as previsões e mantenha aí o clima, né, friozinho, chuvinhas, né, não precisa ser chuvas longas, mas já manter até o mês de junho e julho seria muito bom, né? Mas vamos aguardar, é o que temos para hoje, é esses 2 milímetros lá para o dia 27 de maio. Vamos aguardar que amanhã ou meio-dia a gente traga mudanças, né? Vamos aguardar. As nossas tabelas de pagamento, só temos o Bolsa Família hoje com final 2 do Bolsa Família. E os outros pagamentos só para o dia 25.

0: Para você não perder seu compromisso, são 7 horas e 10 minutos, né? Agora vamos trazer aqui um podcast, né, do Brasil de Fato, trazendo sobre a questão da sociedade, né, as classes sociais, todo esses, essa problemática que nós temos. Vamos acompanhar.
1: Começa agora o podcast de Fato. Uma visão popular do Rio Grande do Sul, do Brasil e do mundo. Olá, estamos entrando no ar com o podcast De Fato, uma produção do Brasil de Fato do Rio Grande do Sul, em parceria com o Sindicato dos Bancários de Porto Alegre e região. Gravado no Estúdio Hall, diretamente do Centro Histórico de Porto Alegre. Eu sou Kátia Marco. Comigo tocando o programa, Ayrton Centeno.
2: Salve, Kátia.
1: Salve, Ayrton. A classe média no espelho. A elite brasileira da escravidão à Lava Jato. A ralé brasileira. Radiografia do golpe. Brasil dos humilhados. Como o racismo criou o Brasil? Pobre de direita. Se estamos falando desses livros, vocês já sabem quem é o nosso entrevistado de hoje. É o autor de todos eles e agora veio a Porto Alegre lançar mais um. Estudioso das formas como a escravidão define a estrutura, ainda hoje a desigualdade e as relações sociais do Brasil. Agora acaba de lançar o seu novo livro, Por que a Esquerda Morreu? E o que devemos fazer para ressuscitá-la? Estamos falando de um sociólogo, de um pesquisador e, claro, de um escritor. Muito bem-vindo, professor Jessé Souza.
3: Obrigado, fico muito contente de estar aqui. Eu fico muito contente do convite e dessa possibilidade de conversar com meus amigos e amigas de Porto Alegre e do Rio Grande do Sul em geral.
2: O teu livro tem uma pergunta e, ao mesmo tempo, ele ensaia uma resposta, né? Ou uma procura de uma resposta, porque, tipo assim, o que devemos fazer, né? No caso da esquerda, a esquerda morreu, e o que se deve fazer? E o que se deve fazer para ressuscitar a esquerda?
3: O que se deve fazer para ressuscitar a esquerda? No fundo, no livro, eu fiz a morte da esquerda, não é uma morte aqui entre nós, é uma morte mundial, né? A esquerda morre porque, desde 1971, os super-ricos se unem e montam estratégias de dominação do espaço público, compra imprensa, compra universidades, etc., para dominar o pensamento. Né? Quer dizer, no fundo, eles estavam contra o grande inimigo dos super-ricos, era a Revolução Expressiva dos anos 1960. Né? Que é a revolução mais importante dos últimos 500 anos no Ocidente, né? Depois da Revolução Protestante. Uhum. Né? A Revolução Protestante vai ver no trabalho a dignidade de cada um de nós. Isso vai abrir espaço para universalidade, direitos, deveres, votos, democracia. Nada disso existiria sem a Revolução Protestante. E revolução é de consciência. Porque se você acha que a revolução pode ser feita pelo sangue, não tem nenhum exemplo histórico que mostre isso. Você nunca muda nada. A Revolução Francesa, 10 anos depois, restaurou o antigo regime. A Revolução Russa, de 1917, montou, né, um socialismo, entre aspas, burocrático e czarista, né? É um czar que domina como há mil anos lá na Rússia, etc. Então, isso mostra que você tem que mudar a consciência das pessoas. E aí é por isso que eu digo que a Revolução Expressiva é a segunda grande revolução do Ocidente. E ela foi extremamente importante. Não haveria libertação das mulheres, não haveria luta pelos direitos civis, não haveria luta pela autodeterminação dos povos, a coisa contra o Vietnã, não existiria a noção de você proteger a natureza, não existia nada do que existe hoje na política sem a Revolução Expressiva de 1917. e 60, que até aqui foi importante, né? Uhum. A gente não teria Chico Buarque, Caetano Veloso, uhum, tropicalismo, etc, etc. Nada disso, uhum, que é também fruto direto disso. E que mudou o imaginário nacional, pelo menos em alguns, né? E aí, o que foi que os super ricos fizeram? Pegaram essa questão do, quer dizer, promessas da Revolução Expressiva, né, que promessas era essa, de não definir o ser humano mais pela produção e pelo trabalho, como Martinho Lutero havia feito, uhum, antes. Né? Ou seja, a gente não é abelha de ficar trabalhando o tempo todo. Né? Tipo assim, nós somos seres divinos, né? Uhum. Entendeu? Com a capacidade de autocriação, de autodotação de sentido, e cada um de nós deve descobrir narrativamente, ou seja, né, contando uma história de si mesmo, quem você é. Descobrir o que você deseja, descobrir o que você quer ser, etc, etc. E aí, então, você quebra. Isso não tem a ver nem com o socialismo, nem com o capitalismo, que os dois são produtivistas. Né? Uhum. E os super ricos ficaram loucos com isso. Né? Entendeu? Porque isso implicava também luta dos trabalhadores que estavam juntos. Né?
2: Sim.
3: Em vários lugares, com as lideranças desperdicistas, o salário médio dos trabalhadores era a máxima histórica em praticamente todos os lugares, e o lucro dos empresários, como, aliás...
2: Isso é 1970, década de 70.
3: Exatamente isso. Tá?
2: E aí tem essa virada.
3: E aí tem a virada. Aí o cara diz assim, olha, o nosso inimigo, o Powell, vai dizer isso, 1971, quando nasce a extrema-direita, né? Vai dizer, o nosso inimigo não é mais o comunismo, não é mais a esquerda. O nosso inimigo são os acordos civilizatórios que estão sendo montados agora aqui. Né? O valor da verdade, da vida, da natureza, etc, etc. Quer dizer, o projeto da extrema-direita, no fundo, é você regredir 3 mil anos atrás de todo o aprendizado civilizatório. E eles estão conseguindo isso. Né? Isso deixa a esquerda fraco em todos os lugares. Agora, aqui, depois, na segunda parte do livro, é que eu entro na esquerda brasileira, né? De que modo esse contexto nos afeta.
2: Agora, essa esquerda mundial, digamos, esse florescimento você situa nos anos 60.
3: Exato.
2: Entre aspas, ameaças ao status quo, né?
3: Quer dizer,
2: a libertação das mulheres, os partidos negros, com matérias negras,
3: exatamente,
2: as marchas contra o Vietnã,
3: isso.
2: A revolução cultural,
3: exatamente,
2: toda, né?
3: Isso. Exatamente isso. O anti-autoritarismo.
2: Isso.
3: Né? Essa é a peça-chave, né? Ou seja, a gente não pode, não deve ser um servo de um poder e tal, absurdo, né? Estranho, etc, etc.
2: E acontece naquele momento, dos anos 60, tanto acontece no Ocidente, quanto, uhum, acontece, por exemplo, na Tchecoslováquia, né?
3: É, exatamente.
2: Aquela reação na Tchecoslováquia.
3: Perfeito, deve... lembro muito bem, exatamente isso. Não.
1: E essa extrema-direita... ela vem com o projeto econômico que seria o neoliberalismo?
3: Exatamente. Né? Ela vai usar o quê? Veja que coisa interessante, como é importante a gente perceber o significado real de fatos históricos como essa revolução chamada expressiva e tal. Né? Os super ricos vão montar grandes fundações, vão comprar universidades, vão comprar a imprensa, isso no mundo inteiro, para mudar a cabeça das pessoas. Né?
2: Think tanks.
3: Think tanks, etc. Bilhões, bilhões, bilhões, centenas de bilhões, durante 50 anos. Né? E terminou mudando. Hoje você vê o pobre que ama rico. Né? Isso quer dizer, esse é o produto desse. Né? E, no fundo, a... Qual foi a sua questão? Desculpa, eu entrei nesse atalho, às vezes eu me confundo.
1: O neoliberalismo, vem, né, nos anos 80.
3: Lembrei. No fundo, o neoliberalismo, quer dizer, esses super ricos, eles vão montar o quê? Vão pegar as ideias da revolução expressiva de criatividade, originalidade, liberdade, etc, etc. Né? E vão engolir isso para vomitar de acordo com os princípios do capitalismo, da acumulação do capital. Entende? Então, você vai redefinir especialmente duas esferas sociais que são extremamente importantes. A esfera do trabalho vai ser redefinida. Agora você não é mais empregado, entende? Você é o colaborador. Olha aí, que coisa legal, hein? Entende? E isso habilita o patrão, claro, porque você não é empregado, é um parça, né, dele. Você pode ligar 11 horas, entende? Para pedir um negócio ou outro. É isso que está em jogo, né? E aí você acha que a criatividade, não sei o quê, é liderança e tal. Ah, eu sou líder de não sei de quê. Ou seja, todas essas, né, a criatividade, e isso tudo, obviamente, não é criatividade nenhuma, porque ela está limitada pelo fito de lucro, né? Quer dizer, o fito de lucro é que determina tudo. Mas você está usando o quê? As palavras que haviam ganho o coração imenso de uma geração inteira. Mas agora, contra elas, né? Veja bem, a extrema-direita ela não vai dizer que você deve oprimir. Não, seja livre. Uhum. Defende a liberdade, ou seja, o valor máximo da evolução expressiva, né? Liberdade de expressão, liberdade de não sei o quê e tal, para parar. Né? Entende? Aí isso é extremamente importante para que a gente compreenda. Por quê? Porque agora o pobre está com isso na cabeça. Né? O cara acha que o cara não quer a CLT, né? O cara, entende? Eu quero ser empresário de mim mesmo, etc. Ninguém contou esse embuste para ele, ninguém fala disso e tal. Não, entende? Como ele vai compreender? E aí que entra o tema da esquerda, entende? Porque se a extrema-direita fez isso tudo e fez muito bem, né? Só um dado. Quem começou essas fundações, etc., que são centenas de bilhões de dólares. Está falando de muito dinheiro. Né? E o cara que fez a primeira grande fundação, que foi a Fundação Olin, de um cara que produzia arma, etc., etc., né? O cara tinha feito uma tese de doutorado sobre Antônio Gramsci e o poder de hegemonia cultural, que a esquerda esqueceu. Ninguém usa. Né? Entendeu? Mas ele usou. Mas ele usou exatamente o conceito, ou seja, como você mudar um imaginário. Ou seja, você saber que o mundo é comandado por ideias. Né? Nós fomos tão idiotizados que a gente imagina que o mundo é controlado por poder, dinheiro, etc. Isso é uma loucura. Entende? Quer dizer, dinheiro e poder são meios, não são fins. Né?
1: O que move o mundo é a vontade humana, né? Já dizia Gramsci.
3: É, exatamente. Né? O que vai mover o mundo vai ser necessidade de sentido e de pertencimento, que é o que as antigas religiões entregavam para as pessoas. E que agora é feito sob a forma de uma identidade nacional, um novo imaginário social, etc., etc. Né? E a esquerda não fez nada em relação a isso. Né? Quer dizer, a extrema-direita está trabalhando com muito dinheiro, gente muito inteligente, gente perversa, gente má. Né? Esse cara que, né, estudava o Gramsci para fazer uma coisa exatamente o contrário do que queria Gramsci. Né? Mas os caras são competentes. Né? Muito dinheiro, né, em jogo, claro. Né? Ganhando aí milhões de dólares para vender a alma. Né? Essa é a forma, a fórmula geral hoje. E, enquanto isso, a esquerda não desenvolveu nada mais. Né? Foi contaminada pelo identitarismo neoliberal. Isso é muito importante a gente esclarecer isso. Porque, às vezes, você acha que a pessoa é contra o identitarismo. Aí a pessoa acha, então você é contra as mulheres e os negros. Não, irmão. Né? Eu sou contra a forma dominante como isso foi montado, que é um identitarismo neoliberal. O que é isso? Pela ascensão individual dos mais aptos. Mulheres, negros, mais aptos, para ocupar os outros. E isso é uma falsa revolução. 1% chega lá e os 99% das mulheres e dos negros vão estar em pior situação. Os bancos vão dizer, olha, eu tenho metade dos meus funcionários aqui que são pretos, entende? Você aí embaixo, que vive numa escola precária e o esgoto a céu aberto, você não está aqui porque você deu mole. Entende? Quer dizer, a meritocracia é uma legitimação enorme por conta desse identitarismo neoliberal, né, que imbecilizou boa parte da esquerda. Né? Entende? Porque, obviamente, você tem que cuidar da classe, das mulheres, dos negros, dos setores oprimidos, mas isso não pode ser feito por ascensão individual. Não se combate nenhuma desigualdade por ascensão individual. Né? O contrário, você vai criar um partido que vai estar ligando os líderes desse movimento que estão se aproveitando disso, estão dizendo, estão representando alguém, representando uma ova, representando a si mesmo, né? Com o 1% que rouba todo mundo, que assalta todo mundo, que é o capitalismo financeiro. Né? Isso, em grande parte, destruiu a esquerda. Né? Como hoje o PT é extremamente influenciado por essa leitura, né, superficial e burra. Né? Entende? Ela é facilmente compreensível, imagino. Né?
2: Você acha que essa questão identitária foi importada em parte ou em todo, enfim, do que aconteceu nos Estados Unidos?
3: Óbvio.
2: Nos Estados Unidos, né, com o Partido Democrata, que o Partido Óbvio. Democrata é acusado de ter abandonado os trabalhadores em favor das pautas identitárias.
3: Exato.
2: E isso teria causado derrotas,
3: claro,
2: e perda de eleitores,
3: claro,
2: sobretudo pobres e brancos.
3: Isso, exatamente. Né? E o ressentimento, que vai ter que aproveitar, entende? Porque tem um ressentimento. E tal, o cara que é branco e pobre, mas é, puxa vida, então, quer dizer, é o direito, né, eu só ouço é direito dos negros, das mulheres, dos gays, né, e o meu direito. É isso que o pessoal pensa. Não? Ou seja, porque o contexto disso aí é de uma imbecilização das massas. De que maneira você consegue imbecilizar as massas? Que nós todos nascemos inteligentes. Mas nós todos podemos ser imbecilizados. Eu já fui várias vezes, pela Rede Globo, pela Veja, etc., quando eu era jovem e tal, para lá. Então você pode ser imbecilizado. Né? E aí, ninguém conta a essas pessoas quem é o seu inimigo. Quem está roubando o dinheiro dele? Quem está deixando ele mais pobre? Né? Que é o contexto do pobre de direita aí. É o cara, né? O golpe de 2016 foi feito para o quê? Para empobrecer o povo e aquele dinheiro que estava na economia popular voltasse para o bolso dos especuladores. Foi exatamente o que aconteceu. Né? Mas qual foi a explicação que a imprensa corporativa deu? Isso é culpa da corrupção do PT, etc. Ou o que é que o pessoal do Sul, o branco pobre do Sul, o Sul inteiro, quando eu vi, acredita, foi 100%. A culpa é do nordestino, do Bolsa Família, que fica fazendo filho, e a gente aqui no Sul trabalha para sustentar essa gentalha. É isso que o pessoal fala, né? Entende? Né? É claro, e é raça, sempre racismo. Né? Não existe preconceito regional. Não cabe na cabeça de ninguém que você vai odiar alguém que nasceu numa latitude distinta da sua. Isso é impossível, não faz o menor sentido. Né? Agora, se você lembra que o Nordeste é 80%, né, mestiço como eu, é o preto, né, aí você entende o preconceito, entende? No fundo, o preconceito racial, que não pode mais ser expresso no nosso país, porque o grande Getúlio Vargas,
2: o maior estadista,
3: a grande contribuição do Rio Grande do Sul para a nossa história foi nos ter dado o maior estadista que esse país já teve. E ele mudou não só a economia e a política, entende? Modernizar o Estado, criar indústrias, etc, etc. Ele comprou a luta cultural, que ninguém mais comprou, né? Getúlio é que vai pôr a noção que o Gilberto Freire havia construído do bom mestiço, entende? Que via o povo brasileiro não como lixo, como ele era visto até 1930, né? O povo preto, tá pra... era um povo mestiço, é pior do que você ser preto, porque você não tem nem as vantagens do branco, nem as vantagens do negro. Essa era a teoria dominante do francês Arthur de Gobineau, que influenciou a maior parte dos... Todo mundo era racista. Eu não conheço nenhum exemplo que não fosse. Né? Mesmo quem defendia os negros. Né? Agora, depois de Getúlio Vargas, o que é que Getúlio vai fazer? Ele vai criar a primeira identidade nacional. Né? Porque antes não tinha, claro, um povo de gentalha e tal, não vai ter, né, auto-identidade. Não. Tinha o quê? Tinha culturas regionais importantes. Rio Grande do Sul, São Paulo, Bahia, Pernambuco, etc. Né? Tinha regionalismos. Vargas vai ser o primeiro que vai dizer: os brasileiros todos estão num barco só. Né? Como ele vai construir isso? Porque aí você precisa dizer o quê? O negro que está na lata de lixo tem que ser incluído nisso. Né? Como ele inclui? Ou seja, ele percebe essa identidade como sendo construída pelo negro. É o negro que dá a singularidade. Tá? Entende? Ele pega o negro lá, né, na lata de lixo. Opa, irmão, você não é lixo, tá? Você tem contribuições importantes a dar. É isso que fez com que o racismo, que antes era aberto, passe a ser o racismo cordial brasileiro. Né? Ou seja, todo mundo continua racista no peito, né? Você não pode mais expressar. Percebe? E se você não pode mais expressar, você tem que continuamente arrumar máscaras para o racismo. Porque esse racismo é extremamente importante, tanto para a elite quanto para a classe média branca. Para a elite, porque a elite, a nossa elite, é uma elite de ladrão, de curto prazo, né? Precisa do Estado. Né? É uma elite que sempre, né, que depende do monopólio do Estado. Daí Getúlio Vargas ter sido o grande inimigo da elite de São Paulo. Né? Aliás, quando a gente fala de elite, é bom a gente circunstanciar. A elite de São Paulo manda em todas as outras elites desse país. É ela que faz tudo. Foi ela que, né, construiu oposição e uma outra identidade nacional em relação a Getúlio Vargas, que vai ser a USP, de Sérgio Buarque, etc. E tal, para que vai dizer, não, esse povo não é o povo caloroso, hospitaleiro.

0: 7:32.
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1: Olá, bom dia, tudo bem? Mais um programa Café com Democracia, aqui na sua Atitude Popular. Sejam todos e todas bem-vindos e bem-vindas. Venham para cá, para o YouTube da Atitude Popular, deixar seu like, seu comentário, interagir conosco, tirar sua dúvida, até falar do preço da gasolina hoje no seu município. Hoje nós iremos conversar sobre a luta da categoria petroleira e as eleições 2026, o quanto... essa luta tem influência na política brasileira. Conosco, Fernandes Neto, presidente do Sindipetro Ceará, Piauí. Neto, bom dia, seja bem-vindo.
2: Bom dia, Luiz. Agradecer novamente aí ao convite. De um grande abraço aí para o companheiro de Souza Júnior. Estamos aqui à disposição, sempre que você precisar tocar nesse tema da indústria do petróleo, a gente está aqui à disposição. E um grande abraço e bom dia aos nossos ouvintes aí também.
1: Obrigado, e sempre que vocês precisarem divulgar uma pauta, você, Neto do Sindipetro, outros sindicatos, outros ouvintes, entre em contato com a gente e avalia uma data específica para divulgar os trabalhos, essa luta social que é muito importante. E aqui a Atitude Popular está há 10 anos do lado do povo para dar vez e voz àqueles que não têm oportunidade. Sem mais delongas, vamos conversar aí sobre como anda o debate da participação nos lucros e resultados, que é o PLR, versus desigualdade interna e pressão sindical por distribuição mais justa dos ganhos da Petrobras, que foi bem 9 bilhões, se não me engano, nos últimos meses aí.
2: Dia, Luiz. É verdade, esse primeiro trimestre de 2026, a Petrobras foi a petroleira que mais lucrou de todo o mundo. Saiu o resultado do primeiro trimestre. E a gente imagina que esse lucro, por termos a Petrobras ainda como estatal, ele precisa realmente ser melhor distribuído. Isso é uma pauta que veio desde toda essa PLR não vinha para os trabalhadores, que é quem produziam essa riqueza, Luiz? Vinha exatamente para os investidores, os acionistas, que ficavam com quase 100%, teve um ano, o lucro foi 100 bilhões, e a distribuição dos dividendos para acionista foi maior do que o próprio lucro líquido da empresa. Isso a gente conseguiu, com muita luta, exatamente a luta principal, no ano passado, durante a nossa negociação do acordo coletivo, a gente conseguiu uma resposta da Petrobras para esse percentual do lucro não seja todo destinado praticamente aos seus acionistas, se realmente fazer o financiamento da transição energética aqui no Brasil.
1: Neto aqui conosco, mandando um alô aí, o Cristiano Plácido ao vivo, mandando um alô também aqui, um bom dia para ele. Neto, eu tenho lembrança que você falou que foi a Petrobras foi a empresa que mais cresceu no último ano. A Petrobras também vinha crescendo bem lá atrás, até nos anos 2012, 2013, fazendo investimento pré-sal, investimento em sondas, E veio a tal da Lava Jato, para quebrar as empresas brasileiras. Mas o povo não lembra que o problema também fora Lava Jato é que no mundo também passou por uma questão de dump, que eu chamo de dump, O petróleo aumentou no mundo, isso para poder ganhar mais com petróleo. E as empresas que investiram X para pensando em ganhar X com o valor do petróleo, a Y, tiveram essa queda. E de lá para cá temos a luta do petróleo, principalmente contra o Brasil, por causa do pré-sal. Quem até agora está ficando com a riqueza do nosso pré-sal?
2: Pois é, Luiz, a gente tem que também explicar uma coisa para os nossos ouvintes, que desde 2006, 2008, a gente já tinha a produção de petróleo aqui no Brasil, tornando-se autossuficiente na produção de petróleo, Então já é uma grande vitória. Que já diminui toda a nossa dependência de oscilações e de guerra como a gente está vivendo hoje. Mas esse crescimento lá na década ali de 2010 em diante, antes da Lava Jato, era exatamente o investimento para buscar com que a Petrobras ficasse autossuficiente na produção de combustíveis, né? Tinham projetos para a construção de refinarias, iria vir uma refinaria aqui para o Ceará, uma para o Maranhão, e ainda hoje, né, como não saiu e como perdemos ativos, né, e refinarias, a gente ainda tem essa dependência, né, de combustíveis que tem que vir de fora, né, diesel e gasolina. A gente produz aqui em torno de 70% a 75%. Então, depende muito da importação ainda desses combustíveis. E a gente pretende, foi até um anúncio que eu vi recente da presidente da Petrobras, tornarmos autossuficiente em diesel, a princípio, até 2030. Né? Isso é importante devido a esses cenários. Né? Então, assim, da nossa riqueza, né, desses últimos anos, governo Temer e Bolsonaro exploraram muito isso, produzir o petróleo do pré-sal e exportar. Né? A gente não colocava as refinarias para produzir. Eles venderam refinarias, eles reduziam a capacidade de produção das refinarias, ficava na média de 70% a 75% a produção das refinarias. Exatamente para facilitar, digamos assim, a criação desses exportadores, esses importadores de combustíveis. Hoje, as refinarias da Petrobras, elas operam a quase 100% da sua capacidade, o que diminui essa questão da dependência da importação. Mas a gente precisa ver a Petrobras como uma empresa integrada, né? Então, se é autossuficiente em petróleo, tem que sim continuar pela busca da autossuficiência nos seus derivados. E ainda buscar pela luta da reestatização das empresas que foram privatizadas, a gente comenta daqui a pouco. E não só pensar no pré-sal, tá, Luiz? A gente tem que começar a pensar na nossa margem equatorial, né? A nova descoberta da Petrobras, né? Que tem um volume de petróleo tão grande, né, quanto o do pré-sal ainda, em fases de estudos em vários pontos, que vai ali do Amapá até o Rio Grande do Norte. Então, essa nova fronteira, a gente defende, sim, que ela precisa ser explorada, né? É uma riqueza, é soberania energética, nenhum país vai abrir mão, né, de uma riqueza como essa, não é diferente aqui com a gente na Petrobras, né? Nossa federação e sindicatos defendemos, sim, exatamente também financiar a transição energética. A transição energética, ela não é barata. Né?
1: E para que essa transição energética... Como é que está a questão do IBAMA para com essa parte dos ambientalistas?
2: Isso, a gente até defende muito a atuação do IBAMA nesse sentido, tá, Luiz? E não foi à toa que demorou conseguir, né, a primeira liberação para pesquisa ainda lá no Amapá, porque precisa sim de todo esse cuidado. Mas esse cuidado a gente sabe que a Petrobras tem, né? A gente

0: Neto, você falou de duas coisas, investimentos, né, e desastres pela Petrobras nos últimos anos. No tempo do governo Fernando Henrique, nós tivemos o afundamento, né, o sucateamento da P36. O governador Zema diz que vota em qualquer coisa, só não vota no PT, que é anti-PT, que o PT realmente está afundando o Brasil. Será? Qual foi a última vez que afundou uma P36 da Petrobras ou outro desastre ambiental?
1: Tivemos com esse patamar de impacto como foi a da P36, a gente não teve mais, né? A gente sabe da importância de termos a Petrobras como estatal pelo cuidado que ela tem, não só do ambiental, mas também do social, né? O que diga aí a Vale, né? Com o que aconteceu lá em Mariana, em Brumadinho, a gente, na verdade, vê o contrário, né?
0: Do
1: E
0: que eles
1: sempre
0: falam.
1: fala isso. Que quando a privatização acontece, é que começam a vir realmente os riscos ambientais e falta de investimento no social. E isso que a gente prega, né? As nossas pautas locais aqui, Luiz, uma delas é exatamente a reabertura da usina de biodiesel lá de Quixadá, que foi até anunciada pela presidenta da Petrobras. A gente até foi pego de surpresa com esse anúncio, que desde que a gente tem o terceiro governo Lula em andamento, a gente cobra essa abertura, tanto aqui de forma local no governo do estado, mas via federação, junto ao governo federal, porque a gente pensa, sim, na importância, né, social da Petrobras. E hoje a gente precisa, né, a Petrobras não tem o mesmo pensamento, né, que tinha, como era na época de Temer e Bolsonaro, de só pensar no lucro, né, de produzir o petróleo do pré-sal, como eu disse, e exportar e ter lucros imediatos. A gente tem que pensar no médio e no longo prazo da empresa. E essa pauta foi anunciada, esperamos que esse anúncio não tenha sido por causa de ano eleitoral, porque é importantíssimo a retomada da nossa usina lá de biodiesel, pensando não só na transição energética, que precisamos produzir mais, né, combustíveis limpos, não derivados fósseis, porque está aumentando a quantidade de biodiesel dentro do diesel, mas também pensando no social, que aquela usina foi construída ali no Sertão Central exatamente para isso, para desenvolver toda aquela região, e a gente espera que essa pauta anunciada, que é também a nossa luta, seja realmente colocada em prática aí nos próximos anos.
0: Como a questão também de soberania nacional, né? Neto aqui conosco, o Gilson mandando bom dia Gilson, bom dia a todos. Vão deixando seu like, vão compartilhando, comentando, fazendo suas perguntas. Venham interagir conosco acerca do tema de hoje, que é a luta da categoria petroleira e as eleições 2026. Neto, nos últimos meses, eu acho que foi no começo do ano, sempre quando chega férias, os postos de petróleo, pelo menos aqui no Ceará, costumam aumentar. Aumentaram 50 centavos, depois começaram a botar desculpa na guerra, né, do Irã lá. E já estamos chegando agora à época da Copa, não duvidar, os espertos vão subir de novo o petróleo, a gasolina, né? Então vamos falar um pouco sobre a importância da reestatização da BR Distribuidora e sobre a defesa da nossa soberania nacional, como eu acabei de falar. Como anda o debate político e sindical sobre a retomada do controle estatal da BR Distribuidora, né, da distribuidora de combustíveis e o combate a essas privatizações no setor energético?
1: A gente sempre defende, né, que soberania energética a gente não tem como deixar nas mãos da iniciativa privada, né? Quem tem que fazer a defesa da soberania energética é o Brasil, são as empresas estatais. E está assim na nossa campanha, não só uma campanha local, mas é uma campanha a nível nacional, né? Puxada também pela nossa Federação Única dos Petroleiros, que é uma campanha de reestatiza Brasil. A gente tem, eu peguei aqui alguns dados, Luiz, do qual o
0: Pode
1: valor
0: ficar à
1: que sai,
0: vontade.
1: né? Qual o valor médio a nível nacional que a gasolina, o diesel e o gás de cozinha saem da Petrobras? A gasolina sai, na média do Brasil, a R$ 2,62, Luiz. E ela está chegando ao consumidor final a uma média de R$ 6,66. Ou seja, é mais do que o dobro do valor que sai. E isso nada mais é do que a margem de lucro aumentada pela BR Distribuidora, que hoje não é mais BR Distribuidora, não usa a marca da Petrobras nos seus postos, porque na venda da BR Distribuidora, que além de ter sido praticamente criminosa, ainda tem uma cláusula de que ela poderia usar essa marca por 10 anos. E se ela acontecer lá em 2019, a gente vai ter até 2029 os postos com a marca Petrobras não sendo mais da Petrobras, sendo da Vibra Distribuidora, da Vibra Energia, na verdade. O diesel sai da Petrobras a uma média de 3,70. Chega ao consumidor final a uma média de 7,20.

0: E o gás de cozinha sai a uma média da Petrobras a R$ 35 e chega ao consumidor final em torno de R$ 114. Isso também, a questão do gás, é a privatização da nossa Liquigás, também uma subsidiária que era da Petrobras. Então, toda essa cadeia produtiva que a gente tinha do petróleo, que estava sob controle estatal, estava nas mãos da Petrobras, ela não está mais. Então, por mais que a Petrobras consiga otimizar a sua produção nas refinarias para baixar o preço dos combustíveis, o impressionante foi isso. Aparecia, às vezes, a Petrobras vai aumentar o preço da gasolina. É óbvio que o consumidor final vai também ter o seu valor aumentado. Agora estava acontecendo o caminho inverso. A Petrobras reduzia o valor dos seus combustíveis de gasolina e de diesel na venda, mas aumentava para o consumidor final. Isso não é só a composição do preço com impostos, é realmente a margem de lucro. Não é à toa que a gente teve várias operações aí, né, que detectaram preços abusivos em alguns postos de combustíveis praticados, né, não só pela própria Vibra Energia, mas pelos demais. Porque o preço do diesel e da gasolina não está condizente com o que a gente vê para o consumidor final. Isso impacta toda a cadeia mesmo de produtos, né, que dependem. Nós temos um modal rodoviário como principal transportador aqui dentro do Brasil, e o combustível, que é o diesel, a esse preço para o consumidor final, encarece tudo, encarece alimento e dificulta a vida da população. Então, essa campanha precisa ser abraçada não só pelos petroleiros, né, pela nossa federação. A gente agradece a oportunidade de estar falando sobre isso, porque ela tem que ser abraçada pela população de uma forma geral, que é quem
1: Mas tem
0: exatamente está
1: vídeos sendo
0: sofrendo no bolso.
1: divulgados dos tem vídeos com a campanha sendo divulgada, você mandar para a gente aí depois?
0: Uma nova campanha está sendo construída pela Federação dos Petroleiros, ainda não temos ela. A gente está na campanha mesmo de luta, de proximidade política, de cobrança junto ao governo federal, mas a campanha em si da federação ainda não está pronta. Quando tiver, a gente até avisa aqui para vocês da Atitude Popular e faz um programa e divulga esses vídeos e a marca que a federação está
1: É
0: construindo.
1: porque.
0: O que é a principal campanha da federação esse ano é essa campanha de reestatização dos ativos que foram privatizados lá na época de Temer e Bolsonaro.
1: Com certeza, você vê aqui a gasolina 2,66 mais ou menos para 6, quer dizer, mais de 50%, e o diesel mais ou menos 45%, né? Ou seja, muito lucro. Esse preço deveria variar em quanto? Mais ou menos R$ 5 seria justo, né? O que faz o preço se tornar justo? Quem está ganhando com esse dinheiro são os acionistas, né? E quem são esses acionistas? Estão tirando o petróleo nosso, explorando os trabalhadores e só lucrando?
0: Na verdade, nesse caso, nem os acionistas ganham, né? Só se for os acionistas das empresas distribuidoras, que a Petrobras vende a um preço justo, né? Ela sabe o preço que precisa vender como uma estatal que é. E não só vender a um preço justo, Luiz, de se comprometer a fazer a entrega desses combustíveis, fazia, no caso, né, em todo o Brasil, né? O Brasil é um país continental, existe dificuldade de fazer, de entregar energia, de entregar esses derivados de petróleo em todo o território nacional. E a gente aqui do Ceará tem essa problemática com relação a diesel e gasolina, que a nossa refinaria, a Lubinol, que fizemos toda aquela luta, aquela campanha, né, contra a privatização dela, como uma vitoriosa, a gente não produz diesel e gasolina na nossa refinaria. Toda a refinaria, todo diesel e gasolina que chega ao Ceará para abastecer o estado, ele vem de fora. Vem uma parte da própria Petrobras, vem lá de Pernambuco, da nossa refinaria, mas vem também de importação. Então, a gente sofre muito essas oscilações que você vê, porque a gente não tem mais essa cadeia, né, do poço ao poste, como a gente chamava, né, nem até o posto, até o poste, porque é uma empresa de energia também, que a Petrobras tinha. E isso também está na nossa luta local aqui, que é a nossa luta pelos novos projetos para a Lubnol. A gente, quando venceu a batalha contra a privatização da refinaria, a gente viu que a Petrobras apresentou um projeto bem robusto, que a gente está querendo que isso saia do papel, que é um projeto Lubnol carbono neutro, né? Seria a primeira refinaria carbono neutro da Petrobras, onde a gente teria nossos principais produtos, não são produtos que são queimados, né? Não são combustíveis, são os lubrificantes, que é a única refinaria do Brasil que produz lubrificantes naftênicos, é a Lubnol, e também o asfalto. Esses dois são os dois principais produtos. E viriam a produzir mais lubrificantes, viríamos a produzir diesel com conteúdo renovável, iríamos investir, né, na utilização do biometano e também de energia solar dentro da refinaria. Então, é a nossa pressão local Como a gente já percebe que o olhar da Petrobras, infelizmente, é muito ali pelo Sudeste, né? Os investimentos que a Petrobras está colocando no Nordeste, praticamente só saiu investimento na Ernest, que é a refinaria lá de Pernambuco, para voltar à conclusão, né, do trem 2 da refinaria. Mas todos os outros investimentos anunciados não vêm para o Nordeste, né? Que foi a região mais atacada no governo Bolsonaro. Então, a nossa pressão precisa ser também política local. A gente só consegue trazer isso se os nossos políticos, se o nosso governador realmente tiver interesse de trazer o reinvestimento da Petrobras para o nosso estado. Então, a nossa luta dos petroleiros, ela precisa ser abraçada também pela população e por força política, senão a gente não consegue avançar.
1: Você fala dos governadores, aqueles três do Nordeste, que foi feito na pandemia, pelo aquele, né, Congresso, deu outro nomezinho, ser abraçado por eles, porque não adianta só um também cobrar, não vai ter força, né?
0: Isso, é, pelo consórcio do Nordeste
1: Consórcio do
0: como um
1: Nordeste,
0: todo,
1: boa lembrança.
0: isso, como consórcio do Nordeste como um todo, mas cada estado tem suas pautas locais, né? A nossa pauta é exatamente essa: reabertura da usina de biodiesel e o novo projeto, né, os novos projetos para a Lubinor. E assim, não é só a questão econômica que está, né, sendo colocada em prática. A Lubinor, quando estava sendo privatizada, a empresa que ia comprar disse que ia investir 200 milhões. Esse novo projeto da Lubinor é em torno de 2 bilhões de reais o investimento, né? Para um prazo de 3 anos e meio apenas. Geração de mais de 2 mil empregos diretos, né? Aumentando a produção de lubrificantes, atendendo, né, o Nordeste inteiro com o nosso asfalto que a gente produz aqui. Eu até peguei nós vamos talvez fazer uma matéria, Luiz, sobre o programa Sinalize, é um programa do governo do estado e faz a parte de pavimentação e sinalização, né, de vários municípios, praticamente todos os municípios do estado. E a gente viu que teve muito investimento desde 2003 para cá. E aí a gente ficou pensando, né, a nossa luta lá pela não privatização da Lubinol, agora não se fala mais. Mas se a gente não tivesse barrado aquela privatização, será se esse programa de pavimentação teria sido colocado em prática? Porque com certeza o preço do asfalto ia ser muito mais caro. Como está sendo mais caro lá na Remã, lá no Manaus, como está sendo mais caro na antiga RLAN, lá na Bahia.
1: Ô
0: Então,
1: Neto, você...
0: todos esses projetos de pavimentação, sinalização, que é importantíssimo para o Estado, seria muito comprometido se a Lubinor tivesse sido privatizada. O asfalto da Lubinor abastece praticamente todos os estados do Nordeste, só não ali o sul da Bahia, que é pela própria Bahia, e ainda pega ali um pouco do Pará. Então, não ia sofrer só o estado do Ceará, ia sofrer o Nordeste como um todo.
1: Pois é,
0: Então, a
1: mas
0: gente tem que enaltecer muito.
1: parece que essas pessoas que fazem os diversos governos, seja A, B ou C, não estão muito preocupados com isso, né? Porque adota aquele lema do vira-latismo, dizer que não pode, privatiza, que privatizar trabalha menor, ah, mas sai mais caro, não, mas pelo menos trabalha, não tem roubalheira e tudo, e a gente vê quando na verdade é o inverso, né? Se paga mais caro, se concentra a renda, trabalhador não ganha tanto, né? Quando deveria ganhar tanto, ou seja, diminui efetivo, né? As condições de trabalho são precárias, né? Ou vão se precarizando. Então, como é que anda essa relação de trabalho nas refinarias, nas plataformas, né? E como anda a pressão também para mais contratações e evitar esse sucateamento, mostrando justamente isso, né? Que vocês trabalham bem, que é viável se investir na contratação do trabalhador e não na terceirização. É importante investir e que a empresa dá lucro, né? E muito mais que lucro, né? Você falou da questão social também para o país e para o Estado, e por isso que não é bom privatizar a Petrobras num caso específico.
0: Isso, a gente pegou um passivo muito grande, Luiz, dessas privatizações, né, dessas demissões voluntárias que foram colocadas, da redução de ativos da Petrobras. Muita gente se aposentou e não teve novas contratações, isso oriundo aí de governos Temer e Bolsonaro. E a gente ainda está passando por isso. A gente está até dentro da própria Petrobras, em algumas unidades, com efetivo um pouco abaixo do que realmente precisa ser. E se isso fosse numa empresa privada, o efetivo ia ser o mínimo possível, os salários menores ainda, né, a precarização maior ainda. Não é à toa que a gente está tendo, né, nos últimos anos, uma quantidade de acidentes até um pouco maior do que deveria acontecer dentro da indústria do petróleo. Mas normalmente acontecem, né, com as empresas que prestam serviços, que são aqueles trabalhadores que são mais precarizados. Um grande problema que a Petrobras precisa também corrigir, e a gente está lutando por isso, são os contratos que a Petrobras faz. Na época de Temer e Bolsonaro, reduziam os valores do contrato, enxugavam os valores do contrato. Então, as empresas que assumiam para prestar serviço, elas teriam, às vezes, que reduzir realmente a margem de salário. A gente tem trabalhadores, né, prestadores de serviço, por exemplo, lá na refinaria, que reclamam que o salário deles, lá em 2014, 2015, é o mesmo de hoje, Luiz. Ou seja, o salário deles foi caindo ao longo do tempo. Porque se é o mesmo de 10 anos atrás, o poder de compra desse trabalhador está muito impactado. E isso nada mais é do que essa precarização. E esses contratos que a Petrobras precisa fazer, eles precisam ser mais robustos, precisam ter mais valorização dos prestadores de serviço, que, como a gente fala dentro da nossa federação, são petroleiros e petroleiras também. Não são trabalhadores da empresa Petrobras, mas prestam serviço e trabalham dentro das unidades da Petrobras. Então, eles também são petroleiros e petroleiras, e várias dessas empresas têm o sindicato dos petroleiros como representante desses trabalhadores. E a nossa luta é, sim, pela valorização deles e por melhores condições de trabalho. E a gente só consegue se a Petrobras também tiver essa visão de segurança que ela tanto preza, mas que às vezes fica muito no papel e não fica colocado em prática.
1: Neto, esse ano temos eleições, presidente, governadores, deputados, né? Então, qual a importância dessa luta, né, dos trabalhadores e de toda a população que sofre com o custo do petróleo, do gás, do diesel, se alertar e ficar mais consciente para esse ano? Antes disso, mandar um alô para a Isabela, que está dando aqui bom dia, Isabela, bom dia a todos e a todas. Ó, deixa o like e compartilha aí para os seus amigos e familiares, que o Neto aqui falou de privatização, da questão ambiental, falou do preço da gasolina, por que é tão caro, né, se sai da Petrobras no valor de apenas 2,66, né? Então é muito importante que o seu vizinho fique sabendo de tudo o que aconteceu aqui no programa hoje. Contigo, Neto.
0: É, Luiz, a gente lá em 2022 falávamos que era a eleição das nossas vidas, né? Porque se a gente não revertesse, o quadro e continuasse a extrema-direita, é provável que a Petrobras hoje talvez não existisse mais, né? Como uma empresa pública. Mas eu acho que a eleição das nossas vidas passa a ser sempre a próxima, né? E se a gente não conseguir dar continuidade a esse projeto, a gente já viu falas abertas, né, dos candidatos aí de extrema-direita que vão privatizar não só a Petrobras, né? O caminho deles sempre é esse: é a privatização das empresas estatais, a redução, né, da capacidade de investimento do Estado. E isso para a gente é muito preocupante, porque desmontar uma empresa, ou destruir uma empresa como tentaram destruir a Petrobras, é relativamente fácil, principalmente quando está lá no governo de extrema-direita. Reconstruir é sempre um pouco mais difícil. Então, a gente
1: Bastante.
0: está nesse processo de reconstrução da Petrobras em vários estados, em várias frentes, e sabe que para que isso continue, a gente precisa sim sair vitorioso e colocar Lula no seu quarto mandato, para que a gente consiga, que ele mesmo fala, né, nas entrevistas e nas participações, de que vai sim fazer de tudo para recomprar tudo que foi privatizado. Mas para isso, a gente não precisa apenas elegê-lo, a gente precisa ter um Congresso e um Senado que seja bem menos ruim do que o que a gente tem hoje. Se duvidar, o pior Congresso Nacional dos últimos anos é esse. E aí a luta não fica só nas mãos do presidente. A gente precisa que nós, população de uma forma geral, tenhamos ciência de que precisamos eleger os representantes dos trabalhadores, né? Eu acho que eu vi uma matéria, Luiz, não sei onde agora, onde mais de 80% do Congresso hoje é representado por grandes empresários, pelos donos do capital, pelos mesmos donos dos
1: No
0: meios de produção. E
1: agronegócio,
0: nós
1: bancadas
0: temos
1: da bala da Bíblia.
0: isso. E a gente tem a nossa população de.
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0: Uma manhã especial pra você, tudo bem? Eu me chamo Katia Oliveira, esse é o Tocando que Toca a Nossa Gente, iniciando nessa manhã. Mande sua mensagem, participe aqui comigo, eu tô aguardando você, aguardando a sua participação. E você vai mandando sua mensagem, participando aqui comigo. E eu já vou falando com o nosso amigo Anselmo, ligadinho com a gente. Bom dia, seu Anselmo, tudo bem?
1: Olá, Kátia, bom dia. Por favor, ponha para o seu amigo a música do Roberto Carlos, chamada Nosso Amor. Muitíssimo obrigado, felicidades para você e Deus lhe abençoe. Um abraço. É tão bonito esse
0: mar de mãos. Obrigada, seu Anselmo. Um abraço especial para o senhor. Obrigada pelo carinho da audiência e da participação aqui com a gente. Transbordando em mim, tem tanto tempo. Na sequência, aí depois do pedido do nosso amigo Anselmo, a gente escuta com o Pablo Vittar, Pede Pra Eu Ficar. E com a Vanessa da Mata, Nossa Canção.

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0: Eu volto agora com você, 8 horas, 15 minutos depois desse bloco maravilhoso, nosso primeiro bloco da manhã de
1: chegou
0: hoje.
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0: Vou falando agora com o nosso amigo Giovanni, ligadinho com a gente em Crateús. Ele pediu qualquer uma música da banda Natirantes. E pediu para oferecer para mim, para o Jossiel, para a Sara, para a mãe dela, a dona Juscelene, para a sobrinha dela, a Alana, e para o seu Liberal. Um abraço, Giovanni. Obrigada. Então, a gente curte aí para você curtir, Giovanni. A gente curte para você curtir, né? É estranha essa frase. Mas a gente curte aí juntos para ficar corrigido. Quero ser feliz também. Essa é linda, viu? Na sequência, aí depois do pedido do Giovanni,
1: maravilhoso é amor.
0: A gente curte com o Júnior Viana. O nome da música é Mundo Doente.
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0: Olho nos olhos com a Maria Bethânia, tá? Então você vai curtindo o nosso programa, mandando sua mensagem, eu aguardo você. 88998029285 é o telefone para contato.

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Olá, noveleiros! Estamos chegando com os resumos das suas novelas favoritas para essa terça-feira. Agora o resumo da novela Coração de Mãe. Tio Sim, Denise e Selim recebem a notícia sobre as mudanças na família e sofrem ao descobrir que ficarão longe da mãe. Enquanto isso, Irmak retorna à loja acompanhada por Homer para devolver os sabonetes embalados, mas acaba descobrindo que foi vítima de um golpe. Na manhã seguinte, Karsu percebe que Rea levou os filhos para morar em outro lugar. Após refletir sobre os últimos acontecimentos, ela decide procurar Attila e faz um pedido importante. Paralelamente, Phyllis encontra uma alternativa para ajudar nas despesas da casa. Karsu vai até a escola para tentar encontrar os filhos, mas é impedida de vê-los. Phyllis procura emprego na clínica onde costumava realizar procedimentos. Julia surpreende Razan ao aparecer no restaurante com um presente. Já Mert convida Irmak para ajudá-lo na divulgação dos shows. Attila tenta interferir na situação para ajudar Karsu a reencontrar os filhos. Mesmo diante das dificuldades, ela segue determinada a recuperar a proximidade com as crianças e enfrentar as decisões tomadas por Reha.

E eu volto agora com você, 8 horas, 38 minutos. E você manda sua mensagem, participa aqui comigo, que eu tô aguardando você, aguardo a sua participação.

a gente curte agora mais uma seleção musical com a Ana Castela, nosso quadro, com Polo, Vagalumes, Pavli e Matheus Fernandes, Coração Cachorro.

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1: Agora, as previsões para Câncer, Leão e Virgem. Signo de Câncer.
2: Nascidos entre 22 de junho a 22 de julho.
3: O dia será marcado por reflexões importantes. Você pode sentir necessidade de reorganizar emoções e priorizar sua paz interior. No trabalho, agir com equilíbrio será fundamental para evitar desgastes. Na vida amorosa, a sensibilidade estará ainda mais forte. O gesto carinhoso pode transformar o dia, trazendo mais segurança e afeto para quem já está em um relacionamento. Solteiros devem confiar mais em sua intuição.
1: Signo de Leão.
2: Nascidos entre 23 de julho a 22 de agosto.
3: A terça-feira favorece visibilidade, conquistas e liderança. Seu brilho pessoal estará evidente, facilitando contatos e oportunidades de crescimento. Aproveite o momento para mostrar suas habilidades e assumir protagonismo. No amor, o dia promete intensidade. Solteiros podem atrair olhares com facilidade, enquanto quem já vive uma relação terá momentos especiais de cumplicidade e paixão.
1: Signo de Virgem.
2: Nascidos entre 23 de agosto a 22 de setembro.
3: Hoje será importante desacelerar e observar melhor cada situação antes de agir. A terça pede organização, foco e equilíbrio emocional. No setor profissional, sua dedicação poderá trazer resultados concretos. No amor, o momento será ideal para fortalecer relações através do diálogo. Solteiros podem perceber novas possibilidades surgindo de onde menos esperavam.
1: Já voltamos com as previsões para Libra, Escorpião e Sagitário.
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0: favorita. Estamos de volta. Agora o resumo da novela Sortilégio. Eric conta a Bruno que Mestre vai trabalhar na casa dos Lombardo. Bruno manda que ele mate os dois irmãos. Eric invade a casa de Gabriel e Mestre e ameaça matá-los, caso não desapareçam. Alessandro afirma a Pedro e Xuxo que Gabriel precisará enfrentar Bruno e Eric cara a cara. Roberto diz a Ulisses que ele pode continuar o romance com Raquel e até pensa em comprar uma casa para amante. Alessandro desconfia que Pedro e Xuxo avisaram Gabriel sobre o perigo. Xuxo garante que Bruno deve ter escutado a conversa e agido antes. Eric mente para Bruno ao afirmar que matou Gabriel e Mestre. Raquel flagra Roberto com Paula na banheira e perde o controle. Roberto se defende e acusa a mulher de ser amante de Ulisses. Alessandro conta a Vitória que perdeu a chance de desmascarar Bruno, porque as testemunhas desapareceram. Vitória chora e se recusa a acreditar que o filho seja capaz de tantas maldades. Maria José prepara um jantar romântico para Alessandro e declara seu amor. Alessandro demite Eric e expulsa Bruno de casa. Furioso, Bruno lembra o irmão da promessa feita em troca da doação de sangue para Maria José. Bruno insulta Vitória após ser expulso e ela afirma que preferia ter abortado a dar à luz um monstro. Bruno paga um jornalista para divulgar o romance entre Vitória e Antônio Lombardo. Ulisses garante que Raquel não significa nada para ele. Alessandro comenta com Fernando sobre a promessa de se divorciar de Maria José, mas o amigo afirma que compromisso feito com um criminoso não tem valor.
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Eu volto agora com você, exatamente 9h05. E a gente vai curtindo agora o nosso bloco internacional, no nosso International Connection. É com a Madonna, Vogue, La Isla Bonita, também com a Madonna. E a gente escuta com a Corona e com a Madonna novamente, Like a Player. Então você vai curtindo e já eu volto com você.

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1: Agora, as previsões para Libra, Escorpião e Sagitário. Signo de Libra.
2: Nascidos entre 23 de setembro a 23 de outubro.
3: A terça-feira será positiva para mudanças e decisões importantes. Você sentirá maior clareza para buscar equilíbrio e estabilidade em diferentes áreas da vida. Questões financeiras podem trazer notícias favoráveis. Na vida amorosa, o charme estará em alta. Solteiros terão boas oportunidades para conhecer alguém especial, enquanto casais poderão viver momentos leves e harmoniosos.
1: Signo de Escorpião.
2: Nascidos entre 24 de outubro a 22 de novembro.
3: O dia será intenso e transformador. Questões que estavam indefinidas podem começar a se esclarecer, permitindo decisões mais assertivas. Sua força emocional será um diferencial importante. No amor, sentimentos profundos ganham destaque. Pode haver reencontros, revelações ou momentos marcantes que fortalecem conexões importantes.
1: Signo de Sagitário.
2: Nascidos entre 23 de novembro a 22 de dezembro.
3: A terça-feira traz movimento, expansão e vontade de explorar novas possibilidades. Sua energia estará elevada, favorecendo projetos, viagens e mudanças positivas na carreira. No amor, o momento será de autenticidade. Solteiros podem viver situações inesperadas, enquanto casais terão um dia favorável para aventuras e renovação.
1: Já voltamos com as previsões para Capricórnio, Aquário e Peixes.
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Voltamos! Agora o resumo da novela A Nobreza do Amor. Gendal ordena que Pascoal contenha a rebelião. Shinua garante ao rei que não sabe onde Duma está. Mr. Campbell afirma a Pascoal que reconheceu a Kim como um dos líderes do movimento. Duma se junta a Ladiza e a Kim como um rebelde popular. Gendal se revolta ao descobrir a fuga de Omar e nomeia Pascoal como novo chefe da Guarda Real. Omar planeja reencontrar Alika. Alika tem um sonho revelador com Tonho. Chega o dia do noivado de Mirinho e Virgínia. Fabrício e Mirinho comemoram o início do investimento dos dois. Alika revela a Tonho que é a princesa de Batanga.

E 9 horas e 37 minutos, você tá na companhia do Tocando Que Toca Nossa Gente, tá? A gente escuta com Chico Buarque Cotidiano, Ela Só Quer Paz com Projota e Eu Não Vou com Fat Family.

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1: Agora, as previsões para Capricórnio, Aquário e Peixes. Signo de Capricórnio.
0: Nascidos entre 22 de dezembro a 20 de janeiro.
2: Hoje será um dia produtivo e estratégico. Você terá mais clareza para organizar prioridades e avançar em metas importantes. O reconhecimento pode surgir de maneira significativa. No amor, será essencial demonstrar mais emoções. Pequenas atitudes poderão fortalecer vínculos e criar momentos especiais.
1: Signo de Aquários.
0: Nascidos entre 21 de janeiro a 20 de fevereiro.
2: A terça-feira favorece inovação, criatividade e novas conexões. Você poderá encontrar soluções inteligentes para antigos desafios e se destacar em ambientes sociais ou profissionais. Na vida amorosa, novas experiências podem movimentar seu coração. Solteiros terão surpresas agradáveis, enquanto comprometidos poderão renovar a parceria.
1: Signo de Peixes.
0: Nascidos entre 21 de fevereiro a 20 de março.
2: O dia será guiado pela sensibilidade e pela intuição. Você estará mais conectado com seus sentimentos e poderá tomar decisões importantes ao ouvir sua voz interior. No trabalho, atenção aos detalhes será essencial. No amor, o momento favorece romantismo e profundidade emocional. Solteiros podem se encantar por alguém especial, enquanto casais viverão um clima de maior conexão e carinho.
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7: Olá, estamos chegando com o programa Momento Saúde. Esse é um momento nosso com você. Você que nos acompanha em casa, no carro, no trabalho. Muito obrigada pelo seu carinho, pela sua companhia aqui no nosso programa de hoje. Hoje a gente vai falar de acupuntura. Hoje a gente vai falar de ansiedade. Você sente muitas dores, você é ansioso, você quer recuperar o seu bem-estar, você quer viver melhor. Então, Gruda na gente aí, que a partir de agora tem o programa Momento Saúde. Você, inclusive, pode conversar conosco pelo 77-3628-4210, é o nosso WhatsApp. Você fala direto com a gente aqui nos estúdios. Eu vou estar te escutando e o nosso convidado de hoje também, o Dr. Paulo Mai, que é o nosso convidado de hoje. É ele que está aqui ao vivo nos estúdios com a gente e vai falar sobre esses dois temas importantes. Dr. Paulo Mai, que é médico de família e acupunturista também. Bem-vindo mais uma vez.
8: Muito obrigada pelo convite, é muito bom estar aqui. Normalmente a gente acompanha a rádio como ouvinte e estar do outro lado também é uma experiência fascinante. Passo meus agradecimentos a vocês e muito bom dia a todos que estão nos ouvindo.
7: Alegria recebê-lo aqui, como eu falava quando nós subíamos as escadas, já estava na hora do Dr. Paulo Mai voltar aqui para a gente falar de saúde. Ansiedade, por que que a gente conversa? Em cada 10 pessoas que a gente conversa, que a gente pergunta, e aí, como que você tá? Ainda mais agora no fim do ano. Ansioso para viajar, ansioso para acabar o ano, ansioso para terminar a faculdade, ansioso para o casamento, ansioso para a formatura. Virou uma força de expressão ou as pessoas estão mesmo ansiosas, doutor Paulo?
8: Muito interessantes os exemplos que você trouxe. Todos os exemplos são de coisas boas. Uma viagem, uma formatura, um casamento, são momentos especiais da nossa vida. E gostaria de trazer um convite para todos que estão nos ouvindo para pensar nas palavras que a gente usa. Porque a ansiedade, num primeiro momento, tende a nos remeter a alguma coisa ruim. Não é interessante pensar, estou com ansiedade. Num primeiro momento, não parece uma boa experiência. Mas se nós utilizarmos a mesma palavra para todas as situações da vida, é como se todas as situações fossem ser ruins. E se eu me torno uma pessoa pensando no meu casamento, com o meu casamento o tempo todo na cabeça, com aquela viagem tirando meu sono, parece algo ruim, mas não. É uma euforia, é uma vontade. E são situações diferentes. Talvez um convite que a gente possa trazer aqui é de buscar as palavras certas. Será que na véspera dessa viagem eu estou ansioso com essa viagem ou será que eu estou eufórico com ela?
7: Animado.
8: Exato. Estar animado também acelera nosso pensamento, também tira nosso sono, mas não de uma maneira ruim, de uma maneira alegre.
7: Verdade. E leve, né? E quando isso evolui para o transtorno generalizado de ansiedade? Vai viajar, tem medo da estrada, imagina que coisas ruins vão acontecer, que coisas que não vai dar certo, né, que não vai ocorrer como esperado, e a pessoa começa a sofrer com isso, de forma antecipada. É uma consulta médica que ela vai com medo, vai mostrar um exame, vai mostrar com medo, vai fazer uma cirurgia, ela vai com medo. O que a gente pode dizer para essas pessoas?
8: Entendo. Muitas vezes o medo, ele parece ter uma causa escondida dentro de nós, que é inclusive difícil de encontrarmos. Mas a vida não se restringe a medo. E a nossa saúde mental, ela se dá nas nossas relações. Dias atrás, nós tivemos um momento do aniversário da rádio, foi um momento muito especial com a comunidade aqui presente.
7: Festivo, né?
8: Exato. E eu estava aqui com os alunos de medicina. Para quem não sabe, eu sou apaixonado pela docência, pelo ensino. E os alunos, eles puderam constatar uma coisa que a gente sempre fala na sala de aula e nos consultórios, que a nossa saúde mental, ela não se dá dentro de uma consulta, a nossa saúde mental, ela não se dá dentro de um consultório ou apenas com uma medicação, mas ela se dá nas relações com as pessoas. E é justamente nas relações, no convívio, que muitas vezes nós conseguimos buscar soluções para esse medo, para essas angústias.
7: É isso. Falar para quem é ansioso, que está ouvindo a gente, essa dica é importante de preservação das relações sociais. É importante frequentar grupos, movimentos, igrejas, reuniões, estar inserido numa sociedade, porque hoje parece que as pessoas estão vivendo cada vez mais isoladas. Pega aqui o aparelho celular. Nele, nós temos um mundo inteiro, a gente conversa com pessoas de vários lugares e as pessoas estão se esquivando dessas relações mais próximas, né? Da conversa, do diálogo, da troca.
8: Na pré-história, quando os seres humanos viviam antes da descoberta da agricultura, viviam em pequenas comunidades, entre 60, no máximo 120 pessoas, e essas comunidades estavam, a todo momento, migrando em busca de alimento, em busca de água, com o cuidado com todas as crianças que faziam parte. Então, as pessoas, elas não tinham muito tempo para ficar pensando na vida. Elas estavam sempre atrás de cuidar, atrás de ir atrás, né, de alimento e cuidar dessas crianças e também se proteger, porque era um ambiente extremamente perigoso, cheio de possíveis predadores. E nessas comunidades, o ser humano, ele precisava necessariamente viver em comunidade, assim como somos nós hoje. Ninguém aqui é um lobo solitário.
7: Vai viver sozinho.
8: E nessas comunidades, se você se perdesse do seu grupo, você não teria o grupo com quem você caçava, você não teria o grupo que te protegia. Era quase que uma condenação à morte se perder desse grupo. E dentro daqueles grupos primitivos, o ser humano, ele só parava para pensar sobre suas próprias ações, para pensar sobre seus atos, quando o grupo olhava torto para ele. Se o grupo olhou torto para mim, significa que existe algum risco de eu ser expulso desse grupo. E ser expulso desse grupo significa morte, significa um risco iminente de vida. E frente a um risco iminente de vida, minha cabeça não vai estar legal. Ela vai estar pensando nas minhas ações, refletindo e tentando mudá-las. E o nosso corpo, mesmo que hoje nós vivamos em cidades, tenhamos nossas casas, o nosso cérebro ainda é um cérebro humano, desde aqueles seres humanos da época das cavernas até hoje. E o nosso cérebro pensa como eles. E o nosso cérebro, ele está programado para fazer parte de um grupo, fazer parte. E o risco ou a percepção de que eu não faço parte tende a gerar em mim ansiedade e preocupação. Afinal, o nosso cérebro entende não fazer parte como um risco iminente de vida.
7: Olha só, é muito importante. Quero cumprimentar quem está acompanhando aqui a nossa conversa. Janaína, ela está mandando um abraço aqui para o nosso convidado, Dr. Paulo. Obrigada. Janaína, um abraço para você. Tem a Edivânia, já a gente registra aqui também. Edivânia, um abraço. Também um abraço aqui especial para a nossa ouvinte Magnória. Ela está acompanhando, mandando um abraço também aqui para o Dr. Paulo, para todos os ouvintes do nosso programa. São todos bem-vindos, todos vocês que nos acompanham. Nós estamos em outros municípios também. Tem várias pessoas acompanhando a nossa programação. E daqui um pouquinho a gente vai registrar, inclusive, estes municípios que nos acompanham. Eu quero mandar um abraço para a Vanúzia de Araújo, ela que está na cidade de Oliveira dos Brejinhos, acompanhando. Ela não perde nenhum momento saúde. Um abraço, viu, Vanúzia? Muito obrigada pela sua participação. O controle da mente, o controle dos pensamentos. Tem pessoas que falam assim: olha, eu não consigo mais dormir, porque eu deito e eu começo a pensar em um monte de coisas ao mesmo tempo. Uma dica para o controle do pensamento acelerado, quando você para e pensa em uma série de coisas que você perde até o controle.
8: A gente não nasceu com ansiedade. A nossa ansiedade foi aprendida por nós pelas situações da nossa vida. Da mesma maneira como nós aprendemos a viver de uma maneira ansiosa, nós podemos também aprender a viver de uma maneira mais tranquila. O caminho que levou é também o caminho de volta. Então, estratégias como meditação, yoga, grupos de oração, momentos de convívio social, tudo isso são caminhos para aprendermos a viver com menos ansiedade. E funcionam.
7: Olha aí, viver em sociedade, viver em grupos, vale a pena, né, doutor Paulo? Quero mandar um abraço para a Angelita, que está acompanhando o nosso programa. Quero abraçar também a Dalva, que está acompanhando o nosso programa Momento Saúde. E nós queremos saber, você que está acompanhando a gente, você é ansioso, você é ansiosa, tem alguma técnica que você costuma fazer para o controle da sua ansiedade? Conta para a gente, porque nós queremos saber. Agora vamos falar de acupuntura. Que experiência é essa e qual benefício ela pode trazer para a nossa saúde como um todo? E para o controle da ansiedade, para aqueles que são ansiosos?
8: A acupuntura, ela é uma técnica desenvolvida há pelo menos 3 mil anos na China clássica, onde os médicos daquela época descobriram que, estimulando determinados pontos ao longo do nosso corpo, nós podemos ter respostas em outros lugares. Por exemplo, um ponto na minha mão pode aliviar uma dor na minha perna. Um ponto nas minhas costas pode auxiliar a amenizar os sintomas depressivos, sintomas ansiosos. Um ponto na minha testa pode melhorar, por exemplo, uma cólica menstrual.
7: Que coisa incrível! E quando a gente vê as agulhas, eu mesmo penso assim, meu Deus, será que vai dar um monte de furinhos aqui no corpo? O paciente sente uma picadinha leve, eu nunca fiz, não tive essa experiência ainda, quero fazer essa experiência, mas o paciente sente aquela picadinha leve da agulha?
8: A agulha de acupuntura, ela é fina igual um fio de cabelo. Extremamente fina, e a maior parte das pessoas não sente nenhum tipo de dor ou desconforto na inserção da agulha. Mais ou menos 90% das pessoas não percebem sequer que a agulha está lá.
7: Olha
8: e
7: isso.
8: Existem algumas exceções, quando a gente está com muita contratura muscular, às vezes para dar aquele relaxamento muscular, a gente sente um espasmo do músculo, mas normalmente é algo rápido, questão de 2, 3 segundos e a dor passou.
7: Olha que bacana. E qual é o benefício, doutor Paulo, da acupuntura para o paciente, para quem vai lá fazer?
8: A acupuntura, hoje a ciência entende que a ação dela não está relacionada ao local puramente onde a agulha é colocada, mas esse local leva estímulos até o nosso cérebro, o nosso sistema nervoso central. E o nosso cérebro é quem controla todas as ações do nosso corpo e é ele quem interpreta todas as nossas emoções e todas as nossas dores. Então, o local que a acupuntura age não é no ponto necessariamente da agulha, mas ela age à distância no nosso cérebro, modulando a forma como o nosso cérebro entende todos os estímulos que chegam até ele, assim aliviando dores, aliviando sintomas depressivos e ansiosos também.
7: Dona Joana, você já fez acupuntura? Você já fez, Ju? Nunca fez, mas você gostaria de conhecer, de fazer? Dona Joana está com medo, Dona Joana. Está com medo de fazer a sessão de acupuntura, Ju? Eu já estou curiosa e com vontade de fazer, já que relaxa, né, e age em várias partes aí do corpo, como o doutor Paulo está explicando. E os benefícios para os ansiosos da acupuntura?
8: Os benefícios para a ansiedade são tantos que é até difícil de descrever. Desde a melhora imediata dos sintomas ansiosos, melhora da questão do sono, e a gente sabe que um sono de qualidade traz muita diferença na vida das pessoas que convivem com a ansiedade, relaxamento do corpo, alívio daqueles sintomas físicos que muitas vezes a ansiedade traz. Tem pessoas que sentem o coração batendo, palpitando como se fosse sair do peito, uma bola na garganta, dores, contraturas por todo o corpo, e tudo isso a acupuntura pode aliviar.
7: Tem alguma contraindicação ou todos podem fazer?
8: Existem algumas técnicas específicas de acupuntura que nós vamos tomar cuidado em populações específicas, mas a acupuntura ela pode ser feita desde o nascimento, até para cólicas nos bebês, e existem técnicas distintas. Por exemplo, se existe uma pessoa que utiliza uma medicação anticoagulante que pode aumentar o risco de sangramento, é uma pessoa que a gente não vai utilizar as agulhas. A gente pode fazer outros tipos de estímulos no mesmo ponto de acupuntura, como estímulos elétricos, estímulos com laser, que servem inclusive para as pessoas que têm medo de agulha. Quem tem medo de agulha pode fazer acupuntura com tranquilidade por meio dessas outras técnicas.
7: Muito bom. A gente volta a falar com o Dr. Paulo já já. Vamos te oferecer uma água e a gente vai dar um recado. E daqui a pouquinho a gente volta com você, Dr. Paulo, com mais informações.
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7: Estamos de volta com o programa Momento Saúde. A gente está com o Dr. Paulo Maia, ele que está aqui conosco, nos fazendo companhia. Quero mandar um grande abraço para Vânia. Vânia está acompanhando a gente, né, Vânia? Acompanhando o programa Momento Saúde. Que coisa boa ter você aqui com a gente. Um grande abraço, obrigada pelo carinho da audiência. E a gente está falando hoje de ansiedade, a gente está falando hoje sobre a técnica de acupuntura. Dr. Paulo já explicou para a gente uma série de questões aí ligadas. Mulheres que estão grávidas ou amamentando, teria indicação também de fazer a acupuntura, Dr. Paulo?
8: Sim, durante a gestação é um dos momentos mais interessantes de se pensar em práticas alternativas e complementares em saúde, principalmente pelo fato de que muitas medicações não podem ser utilizadas nesse período. Então, durante o período da gestação, a acupuntura pode ser uma excelente prática, pensando-se no alívio de dores, no alívio de desconfortos relacionados à própria gestação.
7: Olha que coisa boa! Tá vendo aí, gravidinhas? E as crianças? A gente escuta falar de crianças que estão ansiosas, crianças que estão deprimidas, crianças que são muito agitadas. Poderias também fazer a acupuntura dessas crianças?
8: Sim, com certeza. Desde um bebê com suas cólicas intestinais que não passam por nada, exceto a acupuntura, até as crianças, adolescentes, e para as crianças, inclusive, as crianças muito pequenas não costumam ter medo de agulha. Mas depois dos seus 8, 10 anos, quando esse medo aparece, existem outras práticas que não necessitam do uso da agulha, que podem trazer benefícios também para a saúde mental, para um crescimento mais saudável, com bem-estar e saúde.
7: Olha só que bacana. Doutor Paulo, em relação a pessoas que têm dores crônicas, né? Tem pacientes, tem pessoas, ouvintes que nos acompanham, que sempre mencionam aqui que dormem e acordam com dores. Teria também como a acupuntura ajudar no tratamento dessas dores?
8: Hoje, com todo o avançar científico que nós temos da medicina, a gente sabe que o tratamento da dor crônica ainda é complexo. E o tratamento da dor, de todas as condições que a acupuntura pode ajudar, é aquela que mais existem evidências científicas de que funciona.
7: Olha que coisa boa! Para quem tem insônia, também pode ajudar.
8: Com certeza.
7: E quando as dores, além de físicas, elas têm um fundo emocional também? Como que essas pessoas podem tratar isso?
8: A acupuntura, ela é uma boa pedida porque ela não, como eu falei, o sistema, a ação dela se dá no cérebro e é o mesmo cérebro responsável pelas emoções e responsáveis pela dor. Então é um tratamento só que consegue agir nesses dois sistemas simultaneamente. Mas além dos tratamentos, batendo uma tecla que a gente conversou no comecinho da nossa entrevista, que são os aspectos relacionais, a nossa convivência, as pessoas que nós temos por perto, as atividades que ocupam e preenchem a nossa vida, aquilo para o qual nós damos prioridade. Tudo isso é essencial quando nós pensamos na nossa saúde mental, no controle dos nossos sintomas ansiosos.
7: Outro dia, lendo uma matéria, eu vi que o jornalista que escreveu aquela matéria dizia que o grande luxo dos próximos anos vai ser ter paz e saúde mental. Algumas atitudes, além de escolha do ambiente, das pessoas onde a gente se relaciona, que pode ajudar na preservação da nossa saúde mental. O que que seria, doutor Paulo?
8: Eu não sei se vocês já passaram pela situação, quem está aí em casa nos ouvindo, de conviver com uma pessoa muito difícil e depois de um tempo de convivência com essa pessoa difícil, nós também tendemos a agir de forma mais difícil, porque o nosso inconsciente pensa, se essa pessoa está agindo de forma difícil, não é justo que eu não aja igual e eu começo a agir também. Então, uma sugestão que eu traria é que nós reflitamos sobre a nossa forma de nos comunicar. Se nós nos comunicamos com os outros de uma forma fácil ou se nós nos comunicamos de uma forma difícil. Porque uma conversa fácil, uma conversa leve é essencial para as nossas relações e também para a nossa saúde mental.
7: E as pessoas precisam voltar a conversar, já que hoje muita coisa é com o dedinho no teclado. Esse olho no olho, esse contato como você trouxe para nós no início da entrevista, desde os tempos lá de trás, se faz necessário, né?
8: Com certeza, não tenho dúvidas nenhuma disso.
7: E quem está ansioso e quem está com dor crônica precisa de ajuda. Tem que procurar um profissional, né, doutor Paulo? Quem procurar, as pessoas que estão sofrendo com ansiedade, deprimidas, com dores crônicas, qual porta essa pessoa pode bater?
8: Existem vários caminhos, não existe uma resposta certa para essa pergunta, mas tem alguns caminhos que para mim fazem mais sentido. Eu acredito que um médico de família e comunidade é alguém que pode ajudar a gerenciar todo esse cuidado, tanto na dor crônica quanto na saúde mental. Nós temos os psicólogos, os psiquiatras que também podem ajudar, temos especialistas em dor, fisioterapeutas e a acupuntura, que não deixa de ser uma opção interessante.
7: Muito bom recebê-lo aqui no programa de hoje. Muito obrigada pela sua vinda. Eu quero, inclusive, deixar o Instagram aqui do Dr. Paulo para você que quer segui-lo e conhecer, né, direitinho aqui e ter mais informações sobre o que nós trouxemos hoje. Pode entrar aí no Instagram dele, é médico.paulomai. Lá tem uma série de informações também que ele traz sobre a questão da acupuntura, uma série de informações que são importantes e que com certeza vai somar para você. Doutor Paulo, só nos resta agradecer por ter vindo aqui mais uma vez conversar com a gente, trazer informações tão importantes, e a gente espera no futuro próximo poder vê-lo e recebê-lo aqui mais uma vez.
8: Lembrar para as pessoas que convivem com a ansiedade que você não é ansioso, você está ansioso. Esse é um estado e ele não precisa durar por toda a vida. Existem caminhos, existem soluções que podem nos ajudar a lidar de uma forma mais leve com o nosso dia a dia.
7: Muito obrigada pela sua vinda. Um grande abraço.
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Estamos de volta. Agora o resumo da novela Coração Acelerado. A Genoa se incomoda com o interesse de Malvino por Laurinha. A ideia de ir a Nildo para o programa de rádio faz sucesso. Zuzu comenta com a Laorzinho que Janete percebeu algo estranho envolvendo o empresário. Irene convoca Grado e Janete para a inauguração de sua loja. O Almir trata Grado com gentileza. Nayane se desespera ao notar que João Raul reconheceu traços de Diana em Agrado. Ronei garante a Zilá que os Amaral ficarão sob controle. João Raul procura Agrado e Nayane pede ajuda a Gael para seguir o namorado.

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E agora o resumo da novela Quem Ama Cuida. Adriana implora para que o barqueiro resgate Carlos. Rafael e Ingrid se preocupam ao descobrir que a mãe entrou com um pedido de interdição contra o tio. Ao perceber a felicidade de Pedro com a gravidez, Bruna decide sustentar a mentira criada por Carmita. Pedro atua como voluntário no auxílio aos desabrigados e conhece Elisa e sua família. Arthur procura Pilar e ameaça cobrar as joias que emprestou à irmã. Adriana confirma a morte de Carlos e recebe apoio da família. Durante o enterro, Rosa conta a Adriana que Arthur procura uma fisioterapeuta. Pedro encontra a pulseira que Carlos deu a Adriana e decide guardá-la. Brigitte acompanha imagens da microcâmera instalada na casa de Pitucho. Adriana conhece Arthur por acaso em São Paulo ao ajudá-lo, depois de um roubo. E por hoje é só. Amanhã voltamos com mais resumos.

10h31, você tá na escuta do nosso Tocando que Toca, nossa gente de hoje, manda sua mensagem, participe aqui comigo que eu tô aguardando você, aguardando a sua participação. E a gente vai curtindo mais uma seleção musical aqui nessa manhã, tá bom? Então a gente curte com a Simone Mendes, o nome da música é Direitos Iguais, com Bruno Marrone, Bijuteria, e com a Lauana Prado, Pra Você Lembrar de Mim.

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0: Que lindo!
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Ô, rei, cara, que Deus te abençoe grandemente. Eu queria falar uma coisa aqui antes de sair desse palco. Há 4 anos atrás, eu estava conversando com o rei, à tarde. Faz 4 anos, hoje, que o rei saiu de São Paulo para tentar a vida aqui no Nordeste. E graças a Deus ele conseguiu. Eu queria mais uma vez uma salva de palmas para esse cara, que saiu de lá com a família dele para viver.

0: 10 horas e 49 minutos. Eu já te agradeço o carinho da audiência e da participação. Amanhã, quarta-feira, se Deus quiser, a gente se encontra na parte da tarde, tá bom? E hoje à tarde, Jocel faz aí o Sempre Sucesso Sertão Encanto aí pra você. Então, um abraço, fica com Deus e até amanhã à tarde. Tchau, tchau.
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2: Bruno Marrone e Diego Vitor Hugo.

0: Obrigado, Diego. Vitor Hugo.
1: Obrigado, Bruno e Marrone, por aceitarem o convite de cantar essa moda linda com a gente.
2: Alô, menino, sucesso pra vocês.
1: Ô, moçada.
3: Obrigado a vocês, viu?
0: Muito obrigado.
3: Obrigado mesmo.
4: Essa é pra quem tá no eixo de alguém.

0: Valeu, menino!
1: Valeu, Luciano!
2: Gente!
3: Felipe!
1: Valeu, Zezé!
3: Sucesso, cara! Que
1: deixa eu falar uma
2: obrigado.
3: Coisa. Gente, adorei rever meus conterrâneos. Beijo,
1: demais!
3: Tá? Oh. Saúde pra vocês aí!
1: Zezé! Quero falar uma coisa aqui pra vocês de Goiânia. Como o Felipe falou agora há pouco, tem gente aqui do Brasil todo. Mas essa cidade é predestinada a parir sucesso. E eu tenho certeza que hoje aqui tá nascendo mais um sucesso saindo aqui de Goiânia. Parabéns, menino. Abraço. Demais. Tchau, tchau, tchau. Valeu, Goiânia. Beijo.
3: E a gente mora em São Paulo, mas posso cantar um negócio pra vocês. Fica longe de vocês. Beijo.
4: Valeu, Zezé. Vocês que são foda, rapaz.
5: O embaixador.

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3: 11 horas e 3 minutos.
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1: 11 horas e 18 minutos.

0: eu bebo cerveja.
1: Bom também.
2: Mande lá em cima assim quem tá feliz, não grita aí, vai!

0: Obrigado, gente. Incrível.
1: Obrigado, meu parceiro.
2: Essa história parece que ela foi feita pra você.

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1: 11 horas e 46 minutos.

0: fissurado. Isso.
1: Ô, banda boa, pai. 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
0: Copiou, né? 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
1: Oi, nega. Copia.
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4: 11 horas e 57 minutos.

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Opa, agora sim, né? São 12 horas e 9 minutos, 12 e 9. Estamos começando o Jornal Independência Informa. Estamos aqui pela Rádio Independência, pela Rádio Maravilha, que está em parceria. Estamos vivenciando hoje o 19 de maio de 2026. Agora, nesse momento, estamos com 31 graus. A máxima vai para 32. E não temos nada de previsão de chuva até para os próximos 10 dias. Eita, faz tempo que a gente não trazia uma notícia dessa, né? Mas é isso, vamos aguardar que as previsões mudem, né? E chuva até hoje, né? Ninguém sabe, mas que está previsto é isso para hoje.

E vamos com as nossas manchetes. O INSS vai enviar mensagens pelo WhatsApp para a prova de vida, né? Convocando aí para a prova de vida. Já já nós vamos trazer quais são os critérios para receber essas mensagens. Também nós vamos trazer aqui que vem mais um tratamento para o câncer de mama, né? O mais agressivo. Então vai ter aí esse tratamento. Também nós temos aqui a Anvisa suspende o corticoide e também remédio para colesterol. Vamos saber qual daqui a pouquinho, o lote. Também vamos trazer aqui o alerta para o golpe do programa Desenrola do governo. Sempre que tem esses programas, tem também o golpe junto, né? E os alertas também para as pessoas não cair aí nesses golpes. São essas e outras notícias até às 13. Eu sou Mara Lili e vou ficar com você na comunicação e também na técnica de som.

0: São 12 horas e 13 minutos. Vamos adentrando aqui as nossas notícias, trazendo aqui, aqui essa matéria. Vamos trazer aqui essa daqui. O INSS envia um alerta no WhatsApp para as pessoas aí ficarem atentos à prova de vida. Vamos acompanhar.
1: INSS envia alerta no WhatsApp para a prova de vida. Notificação vale só para quem não foi localizado no sistema. Os aposentados, pensionistas e outros beneficiários do Instituto Nacional do Seguro Social, INSS, que precisam regularizar a prova de vida começaram a receber notificações pelo WhatsApp. O aviso é destinado apenas às pessoas que não tiveram dados recentes localizados pelos sistemas automáticos do governo. A mensagem é enviada pela conta oficial Governo do Brasil, identificada com selo azul de verificação, e também aparece na caixa postal do aplicativo gov.br. A prova de vida é um procedimento usado para confirmar que o beneficiário continua vivo e, assim, evitar fraudes e pagamentos indevidos. Desde 2022, o processo passou a ser feito automaticamente pelo cruzamento de informações em bases oficiais do governo, sem necessidade de comparecimento anual ao banco ou ao INSS para a maioria dos segurados. Na prática, o sistema verifica se o cidadão realizou alguma movimentação recente, como vacinação, emissão de documentos, votação em eleições, renovação da Carteira Nacional de Habilitação, CNH, ou atendimento em órgãos públicos. Quando o governo não encontra nenhuma dessas informações atualizadas, o beneficiário é convocado para fazer a comprovação manualmente. Maior que siga o canal da Agência Brasil no WhatsApp. Quem precisa a atualização deve ser feita apenas por aposentados, pensionistas e beneficiários de auxílios de longa duração que receberam aviso oficial do governo. Quem não recebeu mensagem no WhatsApp, notificação no aplicativo gov.br ou alerta no extrato bancário não precisa tomar nenhuma providência. Segundo o INSS, os beneficiários convocados têm prazo para regularizar a situação e evitar problemas futuros no pagamento do benefício. Como fazer a prova de vida pode ser realizada das seguintes formas: pelo aplicativo Meu INSS, para usuários com conta prata ou ouro no portal gov.br, pelo aplicativo gov.br, com reconhecimento facial, no banco onde o beneficiário recebe aposentadoria, pensão ou auxílio, pelo aplicativo da instituição financeira, nos bancos que oferecem biometria facial, presencialmente na agência bancária responsável pelo pagamento. No aplicativo gov.br, o usuário deve acessar a opção Prova de Vida, verificar a pendência e seguir as orientações para a validação facial. Como consultar o beneficiário pode verificar se a situação está regularizada pelos seguintes canais: site ou aplicativo Meu INSS, na área Prova de Vida, Central 135, com atendimento de segunda a sábado, das 7 horas às 22 horas, extrato bancário do benefício, onde pode aparecer aviso de pendência, caixa postal do aplicativo gov.br. Se a prova de vida estiver em dia, o sistema mostrará a data da última atualização cadastral. Alerta de golpes. O governo federal reforçou o alerta para tentativas de fraude envolvendo a prova de vida. Segundo o INSS, as mensagens oficiais não enviam links externos, não pedem senhas, cadastro de pessoas físicas, CPF, endereço ou dados bancários e nunca solicitam pagamentos por Pix ou qualquer outra forma. O órgão também orienta os beneficiários a desconfiarem de mensagens recebidas fora dos canais oficiais e lembra que o INSS
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1: Não envia servidores à casa dos segurados para recolher documentos ou realizar o procedimento. A recomendação é utilizar apenas o aplicativo gov.br e o Meu INSS ou contatar o banco responsável pelo pagamento do benefício e Central 135 para consultar informações e regularizar a situação cadastral.
0: Tá aí, né? Para quem não ficou atento a essas informações, na Agência Brasil tem tudo, né? Porque não é todo mundo que é usuário do INSS que está cadastrado nesses programas aí do governo, né? Como aposentados e pensionistas e também o benefício de prestação continuada BPC. Então, não é todo mundo que vai receber, não. É só aqueles que o sistema não conseguir localizar. Então, essas informações na Agência Brasil. E a Anvisa vai suspender, né, suspende medicamentos corticoide também para colesterol. Vamos acompanhar.
1: Anvisa suspende corticoide e remédio para colesterol. Veja quais lotes. A agência também proibiu venda de compostos sem registro sanitário. A Agência Nacional de Vigilância Sanitária, Anvisa, suspendeu nesta segunda-feira, 18, a comercialização, distribuição e uso de medicamentos depois de notificações de problemas em lotes específicos de produtos fabricados pelos laboratórios Hipofarma e CIMED. No caso da Hipofarma, a medida atinge o medicamento fosfato disódico de dexametasona 4 mg, ml solução injetável, caixa com 50, utilizado como corticoide anti-inflamatório. A empresa informou o recolhimento voluntário do lote 25.091.566 após identificar escurecimento da solução quando o produto é diluído em associação com determinados medicamentos. Já a CIMED comunicou o recolhimento voluntário do lote 2.424.299 dos medicamentos atorvastatina cálcica 40 mg e rosuvastatina 20 mg, ambos utilizados para controle do colesterol. Segundo a empresa, houve suspeita de mistura de embalagens com cartuchos de rosuvastatina identificados em lote de atorvastatina. A Anvisa também suspendeu a comercialização, distribuição e uso dos produtos relacionados a esse lote específico, 2.424.299. Fitoterápicos proibidos. A agência sanitária também informou hoje que determinou a apreensão e proibiu a fabricação, comercialização, distribuição, importação, propaganda e uso de uma série de medicamentos e fitoterápicos sem registro, notificação ou cadastro sanitário. Entre os produtos proibidos estão: composto Cura Tudo, composto anti-álcool, garrafada Cura Tudo, que sinusite, rinite, composto Saúde do Homem, composto Tira Fumo, composto para diabetes, composto Taradão, composto para psoríase, garrafada do Seu Geraldo. A medida também vale para todos os lotes dos fitoterápicos da marca Status Verde: composto anti-diabetes, valeriana, composta erva baleeira 7 magnésios.

0: Tá aí, né, gente? Nesses últimos meses, semanas, nunca se ouviu falar tanto do trabalho da Anvisa, né, suspendendo aí lotes de medicamentos, de produtos. Isso quer dizer que a Anvisa trabalha mesmo, né? Nós temos um trabalho excelente aí da agência. De vigilância sanitária, então, muito importante. E o Brasil vai ter mais uma opção de tratamento para câncer de mama mais agressivo. Vamos acompanhar.
1: Brasil tem nova opção de tratamento para câncer de mama mais agressivo. Anvisa aprovou nova indicação de medicamento já usado no país. A Agência Nacional de Vigilância Sanitária, Anvisa, aprovou, nesta segunda-feira, 18, uma nova indicação terapêutica para o medicamento Enerto, trastuzumab deruxtecana, já registrado no Brasil para o tratamento de câncer de mama. O medicamento passa a ser usado em combinação com o pertuzumab para o tratamento de primeira linha de pacientes com câncer de mama HER2 positivo, IHC3+ ou ISH+. A indicação é feita em duas situações desse tipo de câncer: irressecável, do tipo que não pode ser removido completamente por cirurgia metastático, quando a doença se espalhou do local original para outras partes do corpo. O HER2 positivo representa aproximadamente 20% dos casos de câncer de mama e está associado a um comportamento clínico mais agressivo, com maior risco de progressão da doença e pior evolução da doença, sobretudo nos estágios avançados ou metastáticos. Apesar dos avanços terapêuticos, essa condição permanece incurável, configurando um importante problema de saúde pública. De acordo com a Anvisa, a nova indicação foi fundamentada em estudo que demonstrou melhora clinicamente relevante e estatisticamente significativa na sobrevida livre de progressão.
0: Bom, né, gente, quando a gente sabe desses resultados, desses medicamentos, tratamentos que foram aprovados e que estão, né, disponível para toda a população, porque muitas vezes ainda fica ainda aquele questão de trave, né, porque às vezes o medicamento ele não é disponível publicamente pelo SUS, mas esse daí vai sim ser disponível. E mesmo que ainda não se encontre a cura definitiva dessa doença tão agressiva, mas já tem grandes evoluções em alternativas de tratamentos, né? Tratamentos tradicionais, assim, tratamentos mesmo aprovados pela Anvisa, pela ciência mesmo. Muito bom. Eu gosto muito de trazer esse tipo de notícias aqui para o nosso Independência em Forma. E nós temos essa matéria aqui, Câmara e Senado defende no STF validade da lei da dosimetria. Esse povo insistindo nisso aí, né? Vamos acompanhar.
1: Câmara e Senado defendem no STF validade da lei da dosimetria.
0: Vamos aqui, tá só engasgando, né? Internet dificultando aqui as
1: Moraes
0: coisas.
1: suspendeu a aplicação da lei até julgar ações contrárias. A Câmara dos Deputados e o Senado defenderam, nesta segunda-feira, 18, a validade da lei da dosimetria, norma que permite a redução das penas dos réus que foram condenados pelos atos golpistas de 8 de janeiro de 2023, entre eles, o ex-presidente Jair Bolsonaro. As manifestações foram enviadas ao Supremo Tribunal Federal, STF, após solicitação do relator do caso, ministro Alexandre de Moraes, que suspendeu a aplicação. Da lei até decisão final sobre a constitucionalidade da lei. O Senado defendeu que o plenário derrube a decisão individual de Moraes. Segundo a advocacia da casa, a suspensão produz efeitos graves e potencialmente irreversíveis. A Câmara acrescentou que o Congresso tem a prerrogativa política de dar a palavra final sobre o veto presidencial da matéria. Pelo menos três ações contestam no Supremo a deliberação do Congresso derrubou o veto do presidente Luiz Inácio Lula da Silva ao projeto de lei da dosimetria. As ações foram protocoladas pela Federação PSOL Rede, Federação PT, PCdoB e PV e a Associação Brasileira de Imprensa, ABI. A expectativa é que as ações sejam julgadas neste mês pela Corte. Enem terá inscrição automática para alunos do terceiro ano da rede pública. Mais 10 mil escolas terão aplicação das provas. O Ministério da Educação, MEC, anunciou nesta segunda-feira, 8, que os alunos concluintes do ensino médio da rede pública terão inscrição automática no Exame Nacional do Ensino Médio, Enem. A portaria número 422/2026, publicada hoje, prevê a inclusão do Exame Sistema de Avaliação da Educação Básica, SAEB, visando aumentar a participação dos estudantes para o uso do Enem no SAEB. Inscrição automática. De acordo com o MEC, a inscrição automática já passa a valer para a edição 2026 do Enem. Os estudantes concluintes do terceiro ano serão inscritos a partir de dados encaminhados pelas redes de ensino. O aluno terá apenas que confirmar a participação no exame e escolher a prova de língua estrangeira que deseja fazer, além de solicitar recursos de acessibilidade se necessários. Mais locais de prova. Com a novidade, o Instituto Nacional de Estudos e Pesquisas Educacionais Anísio Teixeira, INEP, responsável pelo exame, irá aumentar o número de locais de aplicação das provas do Enem em cerca de 10 mil escolas. Estima-se, conforme o Ministério, que 80% dos alunos da rede pública façam as provas na própria escola em que estudam. O Ministério informou que já estuda apoio de transporte e deslocamento para aqueles estudantes que precisarem fazer o exame em outras cidades. Com essas medidas, o MEC espera, pelo menos, que 70% dos concluintes das escolas públicas participem do Enem em 2026, consolidando o exame como parte importante da avaliação da educação básica.
0: É isso, né? O governo dando todo subsídio, toda a importância para que as pessoas, jovens principalmente, participem do Exame Nacional do Ensino Médio, né? Que é o Enem, que mesmo todas essas facilidades, mas ainda tem ainda uma baixa, né? Então, o governo faz tudo para que as pessoas tenham esse acesso e realmente tenham acesso à educação. E agora vamos trazer aqui essa matéria aqui dos golpes dos desenrola, né? Ter cuidado, vamos acompanhar.
2: Atenção, você que está buscando renegociar suas dívidas pelo Desenrola 2.0, recém-lançado pelo governo federal. O Ministério da Fazenda emitiu um alerta sobre um golpe na internet que utiliza um site falso do programa. Criminosos criaram a página idêntica à oficial do governo para enganar os cidadãos, oferecendo a promessa
3: essa é a vida que eu quis.
2: De limpar o nome em até 5 dias, desde que a vítima pague uma taxa administrativa por meio de transferência via Pix. O governo federal esclarece e reforça que o novo Desenrola Brasil não cobra nenhum tipo de taxa para realizar a renegociação de débitos. No site fraudulento, os golpistas solicitam a consulta do CPF e utilizam o sistema de chat automático para coletar dados pessoais e informações sobre as dívidas do cartão de crédito. Para não cair na armadilha, a recomendação é que os interessados procurem diretamente os bancos e as instituições financeiras com as quais possuem as pendências para verificar as condições reais de negociação. O Desenrola 2.0 tem como foco principal atender pessoas com renda de até 5 salários mínimos, o que equivale a R$ 8.105. O programa também abrange estudantes com débitos no FIES, agricultores familiares, micro e pequenas empresas, além de servidores públicos, aposentados e pensionistas. Da Rádio 2, Milena Abreu.
0: Vamos dando continuidade aqui com mais informação de golpe, né? Mas esse daqui agora é golpe suposta vaga de emprego. Vamos acompanhar.
2: A Federação Brasileira de Bancos emitiu um alerta sobre o crescimento do golpe do falso emprego, que usa supostas ofertas de trabalho atraentes para roubar dados e dinheiro de trabalhadores. Os golpistas se passam por recrutadores de empresas conhecidas ou agências de recursos humanos, entrando em contato com as vítimas por meio de aplicativos de mensagens, redes sociais e correio eletrônico. De acordo com a Febraban, o objetivo principal desses criminosos é obter fotos, imagens de documentos e assinaturas digitais dos candidatos. Com essas informações em mãos, os estelionatários conseguem realizar autenticações biométricas e contratar financiamentos bancários em nome das vítimas. Em muitos casos, os golpistas também solicitam pagamentos antecipados sob o pretexto de taxas de inscrição, exames médicos fictícios ou cursos preparatórios para vaga que, na verdade, não existe. Para não cair nessa armadilha, a recomendação é desconfiar de processos seletivos muito simplificados ou que ofereçam salários acima da média do mercado. Antes de clicar em qualquer link ou enviar documentos, o profissional deve verificar a existência da vaga nos canais oficiais da empresa e checar se o e-mail do recrutador é realmente corporativo, ou seja, da empresa para a qual a pessoa diz trabalhar. A Febraban reforça ainda que nenhuma empresa séria cobra...
3: Procurando vaga, uma aqui, a outra ali.
2: Qualquer valor do candidato para participação em processos de seleção ou contratação. Por isso, se isso acontecer, é um indício forte de que pode ser fraude. Da Rádio 2, Milena Abreu.
0: Vamos ao nosso bloco de apoio e voltamos já já.
4: Você...

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0: São 12h40, 12h40, e estamos aqui com o nosso segundo tempo de nossas notícias, até às 13h. Então, vamos aqui. Notícias aqui da região, Tauá conquista, né, pela terceira vez o prêmio de SEBRAE Prefeitura Empreendedora. Vamos acompanhar.
1: Tauá conquista pela terceira vez prêmio SEBRAE Prefeitura Empreendedora. O município de Tauá conquistou pela terceira vez o prêmio SEBRAE Prefeitura Empreendedora. A premiação reconhece iniciativas de gestão pública voltadas ao incentivo do empreendedorismo e ao desenvolvimento econômico local. A conquista ocorreu durante cerimônia promovida pelo SEBRAE, que destacou projetos desenvolvidos pela gestão municipal em áreas voltadas à inovação, inclusão produtiva e fortalecimento da economia local. Com o reconhecimento, Tauá reforça sua posição de ação de destaque entre os municípios cearenses na implementação de políticas públicas voltadas ao empreendedorismo e geração de oportunidades.
2: Pessoas endividadas agora terão mais uma oportunidade para renegociar os débitos. A Serasa e os Correios firmaram uma parceria para um novo Desenrola 2.0. O objetivo é facilitar o acesso ao programa para quem tem preferência por atendimento presencial ou tem dificuldade nos canais digitais. As dívidas poderão ser negociadas nas mais de 10 mil agências dos Correios em todo o país. De acordo com a Serasa, mais de 7 milhões e 700 mil contas em atraso do Desenrola poderão ser pagas com descontos de até 90%. É possível renegociar novas dívidas contratadas até 31 de janeiro deste ano e as que foram contraídas entre 90 dias e 2 anos, tanto as de cartão de crédito quanto de cheque especial e crédito pessoal. Os descontos variam de 30% a 90%, com até 48 meses de prazo para quitar e até 35 dias para pagar a primeira parcela. Podem participar do Desenrola 2.0 brasileiros com renda de até 5 salários mínimos. Da Rádio 2, Fabíola Altran.
3: O governo federal libera no próximo dia 26 de maio 8 bilhões e 400 milhões de reais em novos saques do Fundo de Garantia por Tempo de Serviço, FGTS. A medida vai beneficiar 10 milhões e meio de trabalhadores que aderiram à modalidade do saque aniversário e foram demitidos sem justa causa entre janeiro de 2020 e dezembro de 2025. O pagamento resolve o impasse entre o governo e a Caixa sobre os valores que ficaram retidos indevidamente. Até então, o banco bloqueava uma fatia maior do saldo para garantir o pagamento de empréstimos de antecipação. Com a nova regulamentação, o governo determinou que apenas o valor exato das parcelas futuras deve permanecer travado, destravando o restante do saldo residual para quem foi demitido no período. O trabalhador deve ficar atento ao calendário de consultas. O saldo disponível para o resgate poderá ser verificado no dia 25 de maio, véspera do pagamento. É importante ressaltar que durante o processo bancário, nos dias anteriores à liberação, o dinheiro pode sumir temporariamente do aplicativo do FGTS, retornando à conta corrente do titular no dia 26. Além do saque em dinheiro, os valores liberados também poderão ser utilizados

0: O Compliance Zero, o Ministério Público do Estado do Ceará, MPCE, acabou sendo instrumentalizado de forma fraudulenta em uma rede ilegal de monitoramento e ataques cibernéticos ligada ao banqueiro Daniel Vorcaro. O esquema funcionava a partir de uma estrutura criminosa dividida em dois braços principais coordenados pelo grupo de Vorcaro: o Núcleo Digital, os Meninos, liderado por especialistas em tecnologia e invasão digital. Esse braço realizava ataques cibernéticos, derrubava ilegalmente perfis de redes sociais e promovia monitoramento virtual de desafetos. O Núcleo Físico, a Turma, braço operacional financiado pelo pai do banqueiro, Henrique Vorcaro, encarregado de ameaças, coerções presenciais e intimidações contra alvos de interesse e jornalistas. O envolvimento do MPCE. A fraude envolvendo a instituição cearense se deu por meio do núcleo cibernético. A Polícia Federal descobriu que o grupo criminoso falsificou um ofício oficial em nome do Ministério Público do Ceará, MPCE. O documento falso simulava uma ordem oficial das autoridades cearenses direcionada a uma rede social e foi utilizado para exigir a exclusão imediata de uma conta que satirizava ou utilizava o nome da então noiva de Daniel Vorcaro. Enganada pelo documento fraudado, a plataforma atendeu a falsa requisição no dia seguinte e removeu o perfil do ar. A falsificação do ato oficial demonstra o nível de infiltração e ousadia do grupo tecnológico na tentativa de usar o prestígio e o poder de coerção de órgãos públicos estaduais para resolver pendências de ordem estritamente privada de seus líderes. As investigações avançam nas fases da operação policial, que já determinou bloqueios bilionários de bens e mandados de prisão contra operadores jurídicos e membros do esquema.
1: O Ministério Público do Estado do Ceará confirmou a invasão do e-mail institucional de uma servidora do órgão por um hacker ligado ao banqueiro Daniel Vorcaro. A informação foi divulgada após reportagem exibida pelo Fantástico da TV Globo. Segundo o MPCE, o caso ocorreu em novembro de 2024. O órgão informou que o endereço IP utilizado na invasão tinha origem no estado de São Paulo e não pertencia à faixa de IPs do Ministério Público Cearense. De acordo com as investigações, hackers teriam utilizado um falso ofício atribuído ao MPCE para solicitar a remoção de um perfil falso relacionado a Martha Graff, noiva de Daniel Vorcaro. O documento continha a assinatura de uma servidora e foi enviado por meio do e-mail funcional dela. O Ministério Público afirmou que bloqueou imediatamente a conta invadida, redefiniu senhas e adotou medidas adicionais de segurança cibernética. Também foi instaurado um procedimento investigatório criminal para apurar o caso e responsabilizar os envolvidos.
2: O governo lança nesta terça-feira uma nova linha de crédito para motoristas de aplicativo como Uber e 99, além de taxistas. É o programa Move Aplicativos. A iniciativa vai oferecer condições especiais para financiamento de veículos, manutenção e capital de giro. O presidente Lula participa do lançamento do programa logo mais à tarde na Casa de Portugal, na cidade de São Paulo. O ministro da Secretaria-Geral da Presidência, Guilherme Boulos, adiantou na semana passada que a ideia do programa é reduzir os custos dos motoristas com aluguel de carros em locadoras. Segundo Boulos, o Move Aplicativos deve funcionar nos moldes do Move Brasil, lançado no fim de abril, que ofereceu 21 bilhões para a compra de caminhões e ônibus. E ainda nesta terça-feira, na capital paulista, Lula participa nesta manhã da abertura do Encontro Internacional da Indústria da Construção no Distrito AMB. O evento reúne palestrantes e importantes representantes do setor no país. Da Rádio Nacional em Brasília, Renato Ribeiro.
0: Ceará tem atendimento 24 horas a vítimas de violência sexual. O governo do estado do Ceará oferece uma rede de atendimento especializado e humanizado para acolher vítimas de violência sexual, com funcionamento de unidades que operam 24 horas por dia, integrando a chamada Rede Pontos de Luz. Os principais locais de assistência emergencial e acolhimento em saúde de alta complexidade no estado incluem Hospital Infantil Albert Sabin.

0: IAS, ponto de luz IAS, atendimento especializado focado no acolhimento de crianças e adolescentes vítimas de abuso e violência sexual, funcionando 24 horas no Centro de Emergência em Fortaleza. Hospital Geral de Fortaleza, HGF, Programa Flor de Lótus, oferece atendimento e suporte multiprofissional integral 24 horas. Hospital Universitário do Ceará, HUC, Programa Vitória Régia, atendimento 24 horas voltado para o cuidado de vítimas. Hospital Regional Norte, HRN, Ponto de Luz HRN, localizado em Sobral, prestando assistência contínua e descentralizada na região norte. Hospital Regional do Sertão Central, HRSC, localizado em Quixeramobim, também estruturado com plantão de 24 horas. Maternidade Escola Assis Chateaubriand, MEAC, Programa Superando Barreiras, serviço de referência com funcionamento em regime de 24 horas em Fortaleza. Pilares da Assistência, Rede Pontos de Luz, o atendimento fornecido por essas equipes multidisciplinares visa mitigar os impactos da agressão por meio de acolhimento humanizado, escuta atenta, ética e livre de julgamentos ou preconceitos para com a vítima. Profilaxias de emergência. Administração de medicamentos voltados para a prevenção de infecções sexualmente transmissíveis, ISTs, e de gravidez indesejada, quando aplicável. Apoio psicossocial e orientação. Direcionamento da vítima e de seus familiares sobre os seus direitos legais e encaminhamentos necessários dentro da rede pública. Canais de denúncia e outros apoios. Para casos que envolvem crianças e adolescentes fora do ambiente puramente hospitalar, o Ceará conta com o suporte contínuo de 24 horas da Casa da Criança e do Adolescente. Contatos 85-3108-0500, 98736-4088. Além disso, denúncias anônimas e pedidos de socorro imediato podem ser efetuados em âmbito nacional e estadual pelos números 180 Central de Atendimento à Mulher. SEM Disque Direitos Humanos, focado em crianças e adolescentes. 190 Polícia Militar, em caso de emergência ou risco iminente.
1: Nós temos aqui uma matéria, só que não estamos conseguindo abrir o link, né? O link não pode ser aberto, tem um probleminha, né? É, amanhã a gente traz essa notícia, mas assim, que saiu uns dados do mapa gênero que violência sexual atinge 64 meninas por dia aqui no Brasil. Meninas negras até 17 anos seguem como as principais vítimas. Então, nós temos aqui essa publicação, foi ontem, devido do dia da campanha de abuso e exploração sexual de crianças e adolescentes. Tem aqui mais dados. De 2011 a 2024, tem aqui os dados, 2011 a 2024, a média é 64 meninas por dia que sofrem violência sexual. 308.367 meninas só em 2024 foram registrados 45.435 casos, só em 2024. O dado nacional, os dados analisados pelo mapa de gênero foi analisado de vários órgãos, né, de instituições. Então, foi da Ministério da Saúde, enfim, vários SINAM, vários órgãos do governo que fizeram essa junção desses dados de notificações. Então, está aí triste, né? Esses dados sempre é piorado, né? Sempre traz agravantes. Então, assim, a diretora diz que ainda esse número não reflete a realidade brasileira, porque há muitas notificações. Então, ainda é muito subnotificada por conta, né, da se tratar de crianças e adolescentes, a questão de denúncias, né, identificação, essas coisas todas. Então, a diretora desse instituto, né, ela fala que o Brasil ainda enfrenta esse problema da qualidade de informação. Então, está aqui esses dados que saíram ontem na Agência Brasil. São 12:55. Vamos com mais notícia aqui. Então, o Ceará recebe selo ouro do MEC, pela alfabetização na idade certa aqui no Ceará. Recebeu esse selo do MEC. Vamos acompanhar.
0: Bicampeão, Ceará recebe prêmio por alfabetização na idade certa. O estado do Ceará alcançou, pelo segundo ano consecutivo, a categoria máxima, selo ouro, no selo nacional Compromisso com a Alfabetização, concedido pelo Ministério da Educação, MEC. O Ceará registrou o maior índice de criança alfabetizada, ICA, de todo o território nacional, atingindo a expressiva marca de 84% das crianças alfabetizadas no segundo ano do ensino fundamental. Dos 184 municípios cearenses, 161 conquistaram o selo ouro. Além disso, o número de cidades que atingiram a meta histórica de 100% das crianças alfabetizadas na idade certa saltou de 9, no ano anterior, para 16 municípios. O governador do Ceará, Eumano de Freitas, recebeu em Brasília a Comenda Governadores pela Alfabetização das Crianças na Idade Certa, concedida pelo Senado Federal em reconhecimento às melhorias contínuas nos indicadores de aprendizagem. O sucesso do modelo cearense, que inclusive inspirou o programa de alfabetização do governo federal, baseia-se no forte regime de colaboração entre o Estado e os municípios, na formação contínua dos professores, no apoio técnico-financeiro e no uso de avaliações diagnósticas sistemáticas para orientar as práticas pedagógicas.
2: A taxa de desemprego das pessoas pretas no Brasil fechou o primeiro trimestre deste ano em 7,6%, um índice 55% maior do que o registrado entre a população branca, que ficou em 4,9%. Os dados foram divulgados pelo IBGE e mostram que a desigualdade no mercado de trabalho aumentou em relação ao fim do ano passado, superando também a média nacional de desocupação, que é de 6,1%. Ainda de acordo com o levantamento, a desvantagem histórica persiste também entre os trabalhadores pardos, cuja taxa de desemprego está em 6,8%, quase 39% acima da população branca. Além disso, a desigualdade racial também se reflete na qualidade das vagas ocupadas. Enquanto a média nacional de informalidade ficou em pouco mais de 37%, esse índice supera a casa dos 40% entre pardos e pretos. Já para os trabalhadores brancos, a taxa de informalidade é significativamente menor, somando 32%, o que garante a esse grupo mais acesso a direitos como férias e 13º salário. Da Rádio 2, Milena Abreu.

0: 12h59. E vamos concluir por aqui o nosso Independência em Forma, que volta amanhã. Vem aí o especial. Até amanhã. Boa tarde.
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bondoso, amoroso, criou o universo, nos dá saúde, paz, harmonia, tranquilidade. Mas ele também criou esse cara, não é aquele cara, mas esse cara, que criou, idealizou Trepidantes. Eu quero chamar o irmão, o nosso irmão Geraldo. Aê! Tudo bom, não vi hoje? Tá bonito, né? Que tal a gente relembrar uma de quando você e os nossos irmãos, né, fizeram o primeiro baile? Vamos relembrar? 1970 e alguma coisa? Vamos lá!

Obrigado. Beautiful. Eu vou chamar um cara agora. Ele é meu filho. Eu queria que vocês batessem uma salva de palmas bem grande para ele. Ele esteve no outro DVD e está nesse também. O meu filho, Heraldinho!

0: chore não, não é para chorar. Eu gostaria de chamar também um cara que sempre está conosco, grande percussionista Júlio Vitamina. É. O show é de vocês.
1: Quem não lembra, como eu sempre falo, eu tenho que falar isso, quem não lembra daquele tempo gostoso e inesquecível, né? Quem não lembra da época que nós andávamos sem medo, não é? A gente simplesmente ia para a noitada, não é? Para os bailes da vida, e era tudo simplesmente perfeito. Dos assustados, não é? A gente simplesmente chegava na casa da pessoa, olhava assim, estava um conjuntinho de sofá, né? Tava radiola e a gente ia entrando. Daqui a pouco a gente tava. Era muito bom, muito bom.

Essa vai para todas as meninas. Eu tô falando da Menina Veneno.

Beleza? Nós vamos chamar agora um outro convidado. Esse rapaz já esteve nos palcos juntamente com nós trepidantes. Júnior Chumbago. Com a participação também da Orquestra Sonata, que vai abrilhantar aí uma música que nós gravamos alguns anos atrás. A música é Jane.

Essa é para matar a saudade dos que realmente conhecem os antigos sucessos que já gravamos.

0: Olha, nós vamos chamar aqui no palco, neste momento, um cara que desde 1976 é fã da banda Trepidantes. Como todos vocês são fãs, vocês que sentem todo esse amor, todo esse respeito pelo nosso trabalho, a mesma coisa sente Givaldo. Nós vamos passar para ele, né, entregar ao Givaldo aqui uma placa, ao fã mais antigo em atividade. Palmas para o Givaldo, como fã, como todos vocês, o Givaldo merece. Tá aí, Givaldo. Ó. E agradecemos a Deus por todo o sucesso. Obrigado, muito obrigado. Toma, Givaldo.
1: Esse DVD não só é meu, mas todos vocês, viu? Muito obrigado.
0: Quem não lembra da música que esse artista, porque ele é um artista, Dave McLean. Dave McLean.
1: Opa, opa.
0: Tá bem? Você tá legal? Tudo bem? Vamos lá.
1: Tudo bem. Boa noite.

sendo um prazer enorme participar aqui dessa gravação do DVD. Uma salva de palmas para os Trepidantes, tanto tempo. Essa aqui é uma música aqui do... era do Johnny Rivers. É, do Johnny Rivers. E eu gravei com um arranjo totalmente diferente. É um balanço para vocês dançarem. Vamos lá.

0: Legal! Aê! Mas tem uma. É uma música que tem muito sentimento.
1: Muito sentimento. Ele tá falando de uma música que eu gravei e que fez sucesso no mundo todo. Cantem todo mundo junto, tá legal?
0: Inclusive, nós gravamos no primeiro DVD da Vidas. Nós gravamos.

0: Tá muito baixo, tá mais alto. Pode ir, sem pai. Mais uma vez, né? Mais forte, então.
1: É, mais forte.
0: Mais forte ainda.

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0: Boa tarde, Independência, 2:01 Independência, no nosso estado lindo e maravilhoso. Estou recebendo uma visita maravilhosa aqui nos nossos estúdios, ela, Zeneide. Você conhece a Zeneide da Cachoeira do Fogo? Ela é mais conhecida do que a farinha na feira, né? Por causa do reisado. Ela tem também que começar o sapateado também aí. Será que ela aguenta o rojão? Agora ela é professora, daqui a pouco ela vai começar a fazer com professora da escola de reisado. Aguarde novidades, Independência está crescendo. Aguarde novidades aí em julho, viu? E a gente já recebe nossos ouvintes, vamos até ali a rua Presidente Vargas falar com o nosso ouvinte Anselmo. Oi Anselmo, boa tarde.
1: Boa tarde, José. Por favor, meu amigo. Coloca aí a música do Julio Iglesias, chamada Devaneios. Muitíssimo obrigado, tudo de bom para você e fica com Deus. Valeu, meu patrão.
0: Valeu, Anselmo, obrigado. Eu que agradeço a sua sintonia, a sua audiência e um abraço para sua mãezinha, para toda a sua família, tá bom? Você liga e participa, manda sua mensagem pelo 88998029285 e vamos curtir o nosso primeiro bloco de músicas, Julio Iglesias, Devaneios, para o nosso ouvinte Anselmo, Roupa Nova, Linda Demais e também Calypso, com Príncipe Encantado. Eu volto já, não sai da sintonia.

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Estou de volta fazendo a sua alegria aqui pela 104.9 até às 4 horas da tarde. Daqui a pouquinho tem o nosso momento internacional aqui tocando aquela música que você gosta, gostosa de ouvir, tá? Então Deus abençoe sua vida, a gente curte, né? Fica curtindo ainda as nossas melhores canções aqui juntamente com todos, né, conectados pelo rádio, pela mesma sintonia.

Vamos curtir então Dilcinho, Péssimo Negócio, Diego e Vitor Hugo e Bruno e Marrone e também Fernando e Sorocaba. Eu volto já. E também Marília Mendonça, Eu Sei de Cor.

0: Obrigado, Diego, Vitor Hugo.
1: Obrigado, Bruno e Marrone, por aceitar o convite de cantar essa moda linda com a gente.
2: Alô, meninos, sucesso pra vocês.
1: Ô, moçada.
3: Obrigado a vocês, viu?
0: Muito obrigado.
3: Obrigado mesmo.
4: Vamos lá, senhor.

Voltando aqui, são 2h56. Atendeu o pedido do nosso ouvinte Giovanni, lá de Crateús. Boa tarde, querido amigo Josiel. Boa tarde, meu querido. Aqui é seu ouvinte Giovanni. Eu gostaria de ouvir a música com a dupla Leandro e Leonardo, Bate Coração. Eita, que hoje ele está apaixonado, viu? Hoje ele está apaixonado e é com força. Bem muito, né não, Giovanni? E aí essa música oferece especialmente para minha querida Sara, em Novo Oriente, para a mãe dela, Dona Jusilene, para a sobrinha dela, Alana, para o seu liberato e para a Cátia Oliveira. Obrigado, querido. Deus abençoe. A gente vai escutar sua música agora.

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Muito bem, são 3 horas e 46 minutos em Independência. Estamos aqui fazendo a sua alegria nessa tarde ensolarado, sol quente, né? Será que o inverno foi embora mesmo? Tava tão bom aquelas chuvinhas. Mas fazer o quê, né? Também lembrar para vocês, a vocês, que dia 24 de maio, a partir das 13 horas, na ABB de Independência, tem a festa em comemoração ao Dia dos Povos Ciganos. E aí a Prefeitura Municipal de Independência, por meio da Secretaria de Cultura e Turismo, convida todos para participar, todo mundo, tá bom? Então todo mundo esteja lotando lá a ABB de Independência.

Vamos curtir mais música, então, aqui dentro da nossa programação. É, Fat Family, Madrugada e muito mais.

0: Eu fico por aqui, são 4 horas em ponto. Agora nós vamos para o nosso Sertão Encanto. E eu volto na segunda-feira. Na segunda-feira eu volto com o programa desse mesmo horário, de 2 horas às 4, com Sempre Sucesso. Até lá!
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1: Muito bem, boa tarde, são 16 horas e 1 minuto, estamos começando o nosso Sertão Encanto aí dos forrós, a nossa primeira parte, né? Você já fica sintonizado, ligadinho, ligadinha com a gente, que a gente vai tocar muito forró pra você.

0: Então vamos ali na rua Presidente Vargas falar com o nosso ouvinte Anselmo. Oi, Anselmo, boa tarde.
1: Boa tarde, José. Meu amigo, minha mãe está pedindo para você colocar aí a música Saga de um Vaqueiro, com Mastruz com Leite. Ela perguntou, José, tá na rádio? Aí eu falei que você tá, ela pediu, viu? Ela disse, não esquece de você, quer bem você demais. Foi amor à primeira vez, viu, José? Todos os dias ela fala em você. Valeu, meu patrão, muito obrigado. Deus lhe abençoe.
0: Nossa, Selma, rapaz, essa mensagem deixa a gente assim com mais vontade ainda de continuar, né? Saber de um carinho desse. Dona Luciene, ó, beijão pra senhora, tá bom? Também foi amor à primeira vista. Eu quero um bem muito grande à senhora, tá bom? E assim que terminar o programa, eu vou fazer uma visitinha à senhora pra gente bater um papo, pra me dar um cheiro nessa cabeça linda, bem branquinha, maravilhosa. Não, eu tô agora até sem jeito de continuar o programa com um amor desse dos nossos ouvintes, né? Obrigada, Anselmo, por ter dado essa notícia maravilhosa. Agora eu ganhei a tarde. A tarde agora ficou mais calorosa ainda. Então vamos curtir aí para nossa querida Dona Luciene, nosso ouvinte Anselmo também, toda a família dele, curtir Saga de um Vaqueiro. É com Mastruz com Leite.
2: Essa é a mais bela canção que conta a história da vida de um vaqueiro nordestino. E o forró Mastruz com Leite tem o maior prazer de cantar para vocês.

0: tal programa até talvez ali umas. Para não ficar quebrado, amanhã eu não vou conseguir apresentar o programa com vocês. Por quê? Porque amanhã eu vou na EFA Dom Fragoso fazer uns registros, né, de uma oficina que vai ter lá. E aí eu recebi esse convite. E sempre que quando dá, né, a gente vai para o interior, para a zona rural, também como meio de estar divulgando a rádio comunitária, tá bom? E a EFA também é nossa parceira aqui na rádio. E a gente não pode deixar de atender alguns pedidos, né?
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0: Olha, no máximo, próximo mês vai sair o nosso DVD com o Pare do Aviões, gravado lá em Fortaleza, lá no Beach Park. E tem uma música, uma não, duas, que fala na Bahia, que fala em Salvador. E a gente não poderia deixar de gravar só.
1: Você vai cantar ela hoje
0: não,
1: aqui?
0: Não, vou fazer só um pedacinho. Vou fazer só um pedacinho. Vou perguntar ao Valcinho o Tom que ele lembra aqui.
1: O nome da música, minha gente, é Aí Eu Vi Vantagem.
0: A pedido do lado do
1: Pedro. É o nome da música.
0: O nome dessa canção é Aí Eu Vi Vantagem.
2: O Anderson CD Moral.
0: A pedido do lado do Pedro.
3: Skill CD.

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Ligue e participa 88998029285. E vamos então curtir mais música aqui dentro da nossa programação. Diga assim para mim, Obsessão e Xande Avião.

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0: Iniciando aqui, temos uns pedidos aqui da nossa ouvinte, Rosilene, lá da querida Rua da Barragem, né? Tem gente também nos escutando ali. Ela pediu aqui mecânico falecido. Mecânico falecido, não, desculpa. Riscou o carro do pai. Que eu vi também mulher da blusa amarela, garota de ônibus e mecânico falecido. Oferece aí para a dona Leontina. A gente vai colocar aqui na sequência também de pedidos, tá bom? Obrigado, Rosilene, pelo pedido. Vamos também ver se tem algum pedido musical aqui pelo nosso WhatsApp, né? Já tem. Muito bem, vamos ouvir aqui o nosso ouvinte Anselmo, na rua Presidente Vargas, pedindo seu pedido musical. Oi, Anselmo, boa tarde.
1: Boa tarde, Anselmo. Por favor, coloque para o seu amigo duas canções com Paulo de Iguatu. A primeira é Toalha de Banho. E a segunda é A Doutora. Muitíssimo obrigado. Tudo de bom para você. E Deus lhe abençoe. Valeu, meu patrão.
0: Eu que agradeço, Anselmo, o carinho da sua audiência e da sintonia, tá bom? A gente já coloca aí na sequência para você.

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De volta, são 17 horas e 20 minutos. Mandar aquele abraço especial para o seu Zuca, para a dona Cabocla também, que estão nos escutando aí na Rua da Liberdade. Abraçar todos vocês que estão na sintonia, né, escutando o programa Sertão Encanto, agora das cantorias. A gente escuta Amado Edilson, duas músicas do Amado Edilson, A Mulher da Blusa Amarela e A Garota de Ônibus, e também Mecânico Falecido. Ofereço aí também para o seu Antenor essas cantorias que está lá no São Jerônimo. Vamos curtir então.

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0: De volta aqui, são 17 horas e 35 minutos. Vamos também ouvir a participação da Dona Maria. Dona Maria está na rua Coronel Luiz Miguel. Oi, Dona Maria, boa tarde. Como é que está a senhora?
1: Marcel, bota para mim o pé de mandacaru, o Cristo Antônio Leandro e Camila e Eta. E você?
0: Obrigada, Dona Maria. Obrigada. Um abraço aí para todo mundo, tá bom? Deus abençoe. Então vamos curtir Meu Pé de Mandacaru com Paulo de Iguatu, depois Mecânico Falecido e Lição de Vida com Antônio Jocélio.

Parando aqui também para registrar a audiência do nosso ouvinte, Raimundo Nelo, em Quiterianópolis. Ele está nos escutando ali em Angical, né? Na cidade de Quiterianópolis. Obrigado, viu, seu Raimundo Nelo, pela sintonia de todos os dias. Está conectado com a gente aqui no Sertão Encanto. E na nossa programação, né? São 17h50. E a gente continua ouvindo muita música, muita cantoria aí para você. Arco-íris da vida com Zé Viola.

Gente, agradecer a vocês, são 17 horas e 56 minutos, faltam 4 minutinhos, só dá tempo de uma canção. E aí eu me despeço de vocês, até a próxima semana, Deus abençoe. E a gente termina com a velhice é um débito que a idade, os donados. Abraço para vocês. Eu me

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0: Você ouviu Vanessa da Mata e Marcelo Falcão, Nação de Passarinhos, antes Rubel e Emicida, Mantra.
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4: Olá, boa noite.
2: Boa noite para você que nos acompanha em todo o país.
4: Terça-feira, 19 de maio de 2026.
2: Vamos ao destaque do dia. Nova etapa do Move Brasil.
4: Anunciados 30 bilhões de reais em crédito para que taxistas e motoristas de aplicativo financiem a compra de carros novos a juros mais baixos. Vanessa Casalino.
5: Com Move, táxis e aplicativos, vai ser possível comprar carros novos de até 150 mil reais, alinhados com a sustentabilidade.
2: Governo do Brasil também moderniza e simplifica regras para quem utiliza motocicletas como ferramenta de trabalho.
4: E ainda já estão valendo as novas regras para a contratação de consignado do INSS.
2: Agora, o beneficiário que solicitar empréstimo terá que validar a operação por meio de biometria facial. Raquel Mariano.
6: Para combater fraudes no sistema do INSS, estão em vigor as regras atualizadas para aposentados e pensionistas contratarem empréstimos por meio do site ou aplicativo do Instituto.
4: Proteção a crianças e adolescentes.
2: Política Nacional de Prevenção e Combate ao Abuso e Exploração Sexual agora é lei.
4: A medida prevê atendimento especializado às vítimas e às famílias e o fortalecimento das redes de assistência.
2: E você vai saber mais na Voz do Brasil sobre o combate à violência no ambiente digital.
4: Hoje na apresentação, eu, Luciana Vasconcelos e Luciano Seixas.
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4: Motoristas de aplicativo e taxistas poderão comprar veículos novos em condições facilitadas.
2: É o Move Táxis e Aplicativos, programa lançado hoje pelo governo do Brasil em evento em São Paulo.
4: O programa vai financiar carros de até 150 mil reais e, entre as vantagens, juros mais baixos e carência de 6 meses.
2: Também foram anunciadas medidas para os trabalhadores que usam motos em suas atividades.
5: O corre dos motoristas por aplicativo é todo por conta do trabalhador. Manutenção, aluguel de carro, veículo econômico para fazer o dinheiro render, é o que explica o motorista por app, Leandro Cruz.
7: Hoje o nosso trabalhador, ele trabalha 115 horas só para pagar o veículo. Está trabalhando para pagar agiota, para pagar carro, para pagar oficina, porque os carros estão sucateados.
5: 30 bilhões de reais em linha de crédito para financiamento e manutenção de veículos e capital de giro. É o total de recursos do programa que vai beneficiar os motoristas que trabalham e assumem riscos sem a proteção da CLT. Crédito concedido a juros mais baixos e que vale também para taxistas. Com o Move, táxis e aplicativos, vai ser possível comprar carros novos de até 150 mil reais, alinhados com a sustentabilidade. Veículos flex, híbridos flex, elétricos ou exclusivamente movidos a etanol e de montadoras habilitadas no programa Mover. Para acessar os motoristas por aplicativo, tem de ter cadastro ativo há pelo menos 12 meses e ao menos 100 corridas no mesmo aplicativo. Para os taxistas, basta estar registrado em atividade. E toda a economia sai ganhando, como destacou o vice-presidente Geraldo Alckmin.
8: Vai ganhar com isso o emprego, a indústria automotiva fabricando e vendendo veículos, o comércio, as concessionárias movimentam a economia, ganha o consumidor com segurança automotiva.
5: Além do crédito, novas regras para modernizar e simplificar a rotina de mototaxistas, motoboys e entregadores sobre duas rodas, incluindo o fim da obrigatoriedade do curso de motofretista, explica o ministro da Secretaria-Geral da Presidência da República, Guilherme Boulos.
9: A medida provisória hoje, ela vai acabar com a obrigatoriedade do curso do motofretista, com a obrigatoriedade da placa vermelha e com a obrigatoriedade do mínimo de 21 anos para trabalhar de motofrete.
5: Para o presidente Lula, um Move, táxis e aplicativos vai melhorar a vida principalmente daqueles que hoje alugam veículos para poder trabalhar.
10: É o seu patrimônio que vai sobrar para o seu filho, que vai sobrar para a sua mulher, que vai sobrar para a sua filha, e você pode vendê-lo a hora que você precisar vender para mudar de profissão. Essa é a diferença.
5: As linhas vão estar disponíveis a partir do dia 19 do mês que vem via BNDES. Para os homens, juros de 12,6% ao ano. Para as mulheres, 11,5%. A primeira parcela só daqui a 6 meses. Reportagem Vanessa Casalino.
4: O setor da construção civil é um dos motores da economia brasileira.
2: Além de movimentar a indústria e o comércio, ele gera milhões de empregos e ajuda a reduzir o déficit habitacional no país.
4: Durante a abertura do encontro da construção civil, o Minha Casa Minha Vida foi destacado pelo presidente Lula.
11: 2.840.000 contratos imobiliários foram assinados entre 2023 e março deste ano pela Caixa Econômica Federal. E o programa Minha Casa Minha Vida já representa mais da metade dos lançamentos e vendas de imóveis no país. Durante o Encontro Internacional da Indústria da Construção, que reuniu empresários e governo em São Paulo, o presidente Lula destacou os avanços do programa e os impactos do setor para o país.
12: 171 mil contratos do Minha Casa Minha Vida, FGTS, apenas no primeiro trimestre de 2026. 93% mais do que no mesmo período de 2023. A Caixa tem uma carteira de crédito imobiliário de 966 bilhões e 200 milhões. Isso significa 7,2% do PIB brasileiro. 68% do total do mercado imobiliário nacional.
11: O ministro das Cidades, Vladimir Lima, destacou que o programa Minha Casa Minha Vida fez o Brasil atingir o menor déficit habitacional da série histórica, caindo de 10% na década de 1990 para 7,2%. Isso significa que mais pessoas possuem casa própria e moram em locais com qualidade de vida.
13: O programa Minha Casa Minha Vida se transformou num programa que ele traz inclusão social. E mais do que isso, é mais do que tijolo, é mais do que cimento. Ele gera emprego, ele gera renda, ele inclui as pessoas, ele traz dignidade, ele traz qualidade de vida para as pessoas.
11: A cooperação mútua movimenta anualmente cerca de 800 bilhões de reais na economia nacional, entre recursos públicos e privados. Esse montante consolida a articulação entre o governo federal e a iniciativa privada como uma das principais forças de desenvolvimento do país. O programa Minha Casa Minha Vida já conta com mais de 300 bilhões de reais em investimentos. Além da construção de moradias, os recursos também são destinados a obras de saneamento, urbanização e mobilidade urbana. Reportagem Dima Soldi.
2: A abertura da Marcha Brasília em Defesa dos Municípios foi realizada hoje na capital do país.
4: O vice-presidente Geraldo Alckmin participou e falou sobre a importância de descentralizar políticas nacionais para fortalecer os governos locais.
2: E ainda ressaltou as políticas do governo do Brasil para atender os municípios brasileiros.
14: É a 27ª edição da Marcha dos Prefeitos, que este ano trouxe para Brasília mais de 15 mil gestores locais. O encontro, promovido pela Confederação Nacional de Municípios, é um dos maiores eventos municipalistas da América Latina e tem como tema o Brasil que dá certo nasce nos municípios. O vice-presidente Geraldo Alckmin participou da abertura e falou sobre a importância do movimento, que há quase 3 décadas é uma das vozes da sociedade brasileira.
15: A marcha dos prefeitos é a marcha do municipalismo, num país que é o 5º maior país do mundo, com 5.569 municípios. É fundamental descentralizar, fortalecer governo local, onde as pessoas vivem. O governo local enxerga os problemas porque convive com eles, sente as suas necessidades.
14: A Marcha dos Prefeitos é realizada anualmente. O evento vai até dia 21, próxima quinta-feira. Prefeitos, vereadores e autoridades vão discutir temas de interesse dos 5.569 municípios brasileiros. Reportagem Luciana Colares de Holanda.
16: Mais 262 famílias nos municípios de Juiz de Fora e Ubá, na Zona da Mata de Minas Gerais, receberam a parcela única do Auxílio Reconstrução nesta terça-feira.
2: O benefício, no valor de R$ 7.300, é destinado a moradores que tiveram perdas materiais devido às chuvas que atingiram a região no fim de fevereiro.
16: De acordo com o Ministério da Integração e do Desenvolvimento Regional, até agora, 3.093 famílias afetadas pelas chuvas já foram atendidas com esse auxílio.
2: Mudanças nos empréstimos consignados para beneficiários do INSS.
16: Novas medidas de segurança e aumento do prazo para pagamento da dívida são algumas das novidades que começaram a valer a partir de hoje.
17: Para combater fraudes no sistema do INSS, estão em vigor as regras atualizadas para aposentados e pensionistas contratarem empréstimos consignados por meio do site ou aplicativo do Instituto. A partir de agora, será necessário validar a operação por meio da biometria facial, como explica a presidente do INSS, Ana Cristina Silveira.
18: Após solicitar o crédito junto ao banco, o beneficiário recebe a proposta no aplicativo Meu INSS com status pendente de confirmação e tem até 5 dias para confirmar a operação por reconhecimento facial.
17: O prazo de pagamento do empréstimo também foi ampliado para 108 meses. Com essa medida, quem possui consignado do INSS terá 1 ano a mais para quitar a dívida, além de poder começar a pagar a primeira parcela após 3 meses do contrato. A presidente do INSS explica também as mudanças nas margens dos empréstimos.
18: Parte da margem do empréstimo reservada ao cartão benefício e ao cartão consignado poderá ser utilizada para a contratação de empréstimos consignados, observando o limite global de 40% para benefícios previdenciários e 35% para benefícios assistenciais.
17: Na avaliação do presidente da Associação dos Aposentados e Pensionistas de Volta Redonda, no Rio de Janeiro, Geraldo Vida, essas mudanças vão trazer mais segurança para um público que sofre tentativas constantes de golpe.
19: Olha, eu tenho certeza que essas novas regras, elas vão ser muito importantes para evitar a quantidade de fraudes que os aposentados e principalmente os aposentados nossos associados têm sofrido com essa modalidade de empréstimo que o governo fez para beneficiar as pessoas e que está acabando se prejudicando porque as fraudes são muito frequentes e são muito grandes e perigosas.
17: Caso a biometria não seja confirmada, o empréstimo não será concedido. No site do INSS, na opção Extrato Empréstimo Consignado, será possível conferir os contratos aprovados. Com locução de Raquel Mariano, reportagem Graziele Bezerra.
2: Crianças e adolescentes contam com um novo mecanismo de proteção.
16: O governo do Brasil oficializou hoje a Política Nacional de Prevenção e Combate ao Abuso e Exploração Sexual.
2: A medida foi publicada no Diário Oficial da União e visa garantir atendimento especializado às vítimas e famílias.
16: E ainda dar maior agilidade ao processo de responsabilização dos agressores.
20: O governo do Brasil oficializou nesta terça-feira a Política Nacional de Prevenção e Combate ao Abuso e Exploração Sexual da Criança e do Adolescente. A medida foi publicada no Diário Oficial da União por meio de portaria assinada pelo Ministério dos Direitos Humanos e da Cidadania. A política prevê atendimento especializado às vítimas e às famílias, fortalecimento das redes de proteção e integração entre os sistemas de saúde, assistência social, justiça e segurança pública. O texto também determina que os processos de escuta de crianças e adolescentes vítimas de violência respeitem os procedimentos previstos no Estatuto da Criança e do Adolescente, para evitar a revitimização. Entre os objetivos da iniciativa estão o combate à exploração sexual, a ampliação das ações preventivas e a responsabilização mais rápida dos autores dos crimes. A política também prevê campanhas permanentes de conscientização e ações educativas para enfrentar práticas culturais que naturalizam a violência sexual. A implementação será feita de forma articulada entre União, Estados, Distrito Federal e municípios, com coordenação do Ministério dos Direitos Humanos e da Cidadania. Claudimário Carvalho, para a Voz do Brasil.
2: A proteção a crianças e adolescentes também passa pelo ambiente digital.
16: Se você tem menores em casa, sabe o desafio que é controlar o que eles acessam pelo celular.
2: Para ajudar nessa missão, uma das medidas já aprovadas pelo governo do Brasil aumentou a classificação do YouTube, que agora não é recomendado para menores de 16 anos.
16: A decisão levou em conta parâmetros como conteúdos de violência extrema, nudez e apologia ao uso de drogas.
21: A advogada Tatiana Costa é mãe do Matheus, de 10 anos. Ela conta que, como toda criança, ele tem demonstrado interesse crescente pelo ambiente digital, mas o acesso é por tempo limitado e com muita parcimônia.
22: Uma criança de 10 anos, ela não tem cognição para filtrar um vídeo que está passando no YouTube, porque são vídeos muito rápidos, com muita informação, muito colorido, muito ágeis, que a cabeça da criança não processa, não filtra aquilo que ela está vendo. Então, isso eu acho muito perigoso.
21: Para ajudar e proteger crianças e adolescentes de conteúdos inapropriados no ambiente digital, o governo do Brasil tem adotado uma série de medidas. No início deste mês, a plataforma de compartilhamento de vídeos, YouTube, foi reclassificada como não recomendada para menores de 16 anos, acima da indicação anterior de 14 anos. O secretário nacional de Direitos Digitais, Vitor Oliveira Fernandes, explica o que motivou a decisão.
23: Dentro dessa plataforma, tem crescido bastante conteúdos que vão de cenas de violência, tortura, mutilação, homicídio. Há muitos conteúdos que também envolvem consumo de substâncias lícitas e ilícitas, vídeos que mostram em parcerias de influenciadores com outros serviços que são serviços restritos para maiores de 18 anos, como, por exemplo, serviços de casas de apostas.
21: A classificação indicativa tem caráter informativo e é destinada a pais responsáveis e à sociedade em geral. O agente da Polícia Civil do Distrito Federal e chefe da Seção de Investigação de Crimes Cibernéticos contra Crianças e Adolescentes, Roberto Vitor, destaca os crimes mais comuns envolvendo menores no ambiente digital.
24: Por padrão, o que mais nos preocupa enquanto polícia é uma espécie de aliciamento progressivo. É o acesso às crianças e adolescentes, a criação de uma cultura de segredo, e isso induz as crianças em erro para que elas, de alguma forma, sejam estimuladas a especificamente produzir conteúdo íntimo, fotos ou vídeos.
21: Além do YouTube, outras redes já haviam passado por ajustes na classificação indicativa. TikTok e Kawai, por exemplo, também foram reclassificadas para 16 anos. As mudanças fazem parte do Estatuto Digital da Criança e do Adolescente, sancionado pelo presidente Lula em setembro de 2025, com medidas voltadas à segurança online, proteção de dados, prevenção de riscos e responsabilização de plataformas por conteúdos ilícitos e práticas abusivas. Reportagem Gabriela Noronha.
2: E em tempos de telas, todo cuidado é pouco com crianças e adolescentes.
16: Para ajudar os responsáveis nessa missão, a população conta com um guia sobre o uso dos dispositivos digitais na infância e adolescência.
2: O guia orienta, por exemplo, sobre os riscos do uso excessivo de telas.
25: A
0: estudante Esther Vitória de Almeida, de 13 anos, aprendeu na prática que a superexposição nas redes sociais pode ser perigosa. E depois de ser abordada por perfis suspeitos na internet, bloqueou a conta para que somente pessoas conhecidas tivessem acesso às suas postagens.
1: Muita gente muito mais velha começava a me seguir, começava a falar coisa, e é perigoso isso para quem não entende, né? Falei para os meus pais, cheguei a falar para minha mãe, removi, mas eu acho que nem todo mundo tem essa mesma visão.
0: Dados do Comitê Gestor da Internet no Brasil apontam que 25 milhões de crianças e adolescentes acessam a internet no país e 98% deles usam o celular para se conectar. Mais de 80% têm perfis em redes sociais. E de olho na segurança das crianças e adolescentes, a Bruna Bezerra, professora de artes da escola em que a Esther estuda, começou um projeto para que alunos tivessem um olhar mais crítico ao navegar no mundo digital.
3: Para eles estarem consumindo um conteúdo verídico, tá ali verificando também em relação às fake news, se aquele conteúdo de fato vai ser sadio, né, para o conhecimento deles, incentivando essa prática do bom uso.
0: E para ajudar pais, responsáveis e educadores nesta missão, o governo do Brasil lançou um guia sobre o uso dos dispositivos digitais na infância e adolescência. O documento orienta, por exemplo, sobre os riscos do uso excessivo dos aparelhos, como atraso no desenvolvimento, sedentarismo e aumento nos níveis de ansiedade. O guia traz ainda informações sobre o tempo de tela adequado para cada idade. Crianças de 2 anos, por exemplo, não devem ser expostas a telas. Já para aquelas de 11 a 17 anos, a recomendação é de no máximo 3 horas diárias. O documento também reúne informações sobre a faixa etária ideal para cada conteúdo, direito à privacidade, educação midiática e uso pedagógico da internet e dos celulares. Ana Ungari Dalfobro, coordenadora-geral de Tecnologia e Inovação Básica do Ministério da Educação, explica a importância deste guia para a formação digital nas escolas.
6: Foi um material muito rico, construído pelo governo federal, com contribuição também da sociedade civil, e vem orientando muito as escolas a usarem ele exatamente como uma referência dentro desse tema de uso equilibrado das tecnologias digitais por crianças e adolescentes. Então, foi um material pensado para as famílias, para os educadores, mas também para a sociedade de uma forma geral e para as empresas.
0: O Guia de Uso de Dispositivos Digitais está disponível na página da Secretaria de Comunicação Social do Governo do Brasil em www.gov.br/secom. Reportagem Graziele Bezerra.
16: E as políticas para a infância e juventude alcançaram 264 bilhões e 200 milhões de reais.
2: É o que aponta o relatório da Agenda Transversal Crianças e Adolescentes, divulgado pelo Ministério do Planejamento e Orçamento.
16: Do total, cerca de 121 bilhões de reais foram destinados à primeira infância, com a melhoria de infraestrutura de creches e a construção de novas unidades.
2: Já os recursos para a educação de crianças e adolescentes chegaram a 60 bilhões e 500 milhões de reais. E a saúde alcançou cerca de 7 bilhões e 500 milhões de reais.
16: Mudanças na Política Nacional de Avaliação e Exames da Educação Básica.
2: Entre as novidades está a inscrição automática de concluintes da rede pública no Enem, o Exame Nacional do Ensino Médio.
16: Um dos objetivos é integrar o Enem ao SAEB, o Sistema de Avaliação da Educação Básica, que avalia o ensino no país.
7: O Ministério da Educação publicou novas normas complementares para execução da Política Nacional de Avaliação e Exames da Educação Básica. Entre as novidades está a integração do Enem ao SAEB com ações voltadas à ampliação do acesso e da participação dos estudantes no exame. Com a mudança a partir da edição de 2026, os concluintes da rede pública terão inscrição automática no Enem. O estudante deverá apenas confirmar a participação e selecionar opções como a língua estrangeira da prova e eventuais recursos de acessibilidade. Outra medida prevê ampliação dos locais de aplicação do exame em cerca de 10 mil escolas. Com isso, a estimativa é que 80% dos estudantes concluintes da rede pública realizem a prova na própria escola onde estudam. As iniciativas reforçam o papel do Enem como instrumento de avaliação da educação básica e de ampliação de oportunidades educacionais. A meta do Ministério da Educação é alcançar alcançar em 2026 pelo menos 70% de participação dos concluintes do ensino médio das redes públicas no exame. Reportagem Júlio César de Oliveira.
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2: E foi deflagrada a nova fase da operação com foco no combate à comunicação do crime organizado em presídios.
16: A ação foi realizada ao mesmo tempo em 15 estados e integra o programa Brasil contra o Crime Organizado.
2: O principal objetivo é retirar celulares e outros itens proibidos das unidades prisionais, interrompendo comunicações ilícitas realizadas de dentro dos presídios.
16: Ao longo da semana, a operação acontece em unidades prisionais a partir de critérios estratégicos e de inteligência definidos pelas Forças de Segurança Pública.
2: A Operação MUTI integra o Programa Brasil contra o Crime Organizado, lançado pelo governo do Brasil na última semana.
16: Desde 2023, já foram retirados quase 8 mil aparelhos celulares das unidades penitenciárias.
2: E essas foram as notícias do governo do Brasil.
16: Uma realização da Secretaria de Comunicação Social da Presidência da República.
2: Com produção da empresa Brasil de Comunicação.
16: Fique agora com as notícias do Poder Judiciário e do Congresso Nacional. Uma boa noite.
2: Boa noite para você e até amanhã.
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10: Primeira turma do STF decide que é competência da Justiça do Trabalho julgar a ação que envolvia normas de medicina do trabalho.
12: Acordo entre CNJ e DPU visa proteger órfãos do feminicídio.
10: Quatro legendas exibem propaganda partidária nesta semana.
12: Boa noite, eu sou Marcela Luiza.
10: E eu sou Walter Lima.
12: É competência da Justiça do Trabalho julgar ação que envolva normas de saúde, higiene e medicina do trabalho.
10: O entendimento é da primeira turma do Supremo Tribunal Federal, Marta Ferreira.
25: O caso concreto envolve uma ação proposta pelo Ministério Público do Trabalho contra o Estado do Amazonas, cuja pretensão era observância e o cumprimento das normas de higiene e segurança dos trabalhadores vinculados ao Hospital Regional de Eirunepé. Em discussão, saber se é competência ou não da Justiça do Trabalho julgar esse processo. Mas a maioria da primeira turma entendeu que, em se tratando de ação que versa sobre o cumprimento de normas de saúde, higiene e medicina do trabalho, como é o caso do processo em análise, a competência é da Justiça do Trabalho, seguindo o voto do relator, o ministro Flávio Dino.
12: Em evento realizado no STF, no Dia Nacional da Defensoria Pública, o Conselho Nacional de Justiça e a Defensoria Pública da União assinaram um acordo para proteger órfãos do feminicídio.
10: O CNJ vai recomendar aos tribunais estaduais que comuniquem às defensorias a existência de filhos vítimas desse tipo de crime para agilizar o pagamento da pensão especial prevista em lei.
12: Para o presidente do STF e do CNJ, ministro Edson Fachin, a parceria é importante para garantir a proteção de crianças e adolescentes.
10: Fachin também destacou que o acordo vai ampliar mecanismos de busca ativa e de acolhimento institucional.
12: Prova obtida legalmente em ação civil pode ser usada em investigação criminal, mesmo com extinção do processo original sem julgamento do mérito.
10: Esse posicionamento é do STJ. Fátima Uchoa.
26: Uma gestora de investimentos pediu compartilhamento com inquérito da Polícia Federal de dados eletrônicos apreendidos em ação civil. Antes da efetivação da medida, a ação civil foi extinta sem resolução do mérito por ausência de interesse de agir. E o juízo criminal suspendeu o compartilhamento até uma definição final na esfera civil. A gestora impetrou o mandado de segurança, mas o TRF3 negou o pedido. No STJ, a maioria da sexta turma deu provimento ao recurso, considerando que a extinção da ação não torna automaticamente a prova inválida, já que não houve reconhecimento de ilicitude, nulidade ou irregularidade na obtenção do material. O voto que prevaleceu foi o do ministro Sebastião Reis Júnior.
12: Mais um dia de mutirão na Ilha do Marajó. Hoje foi no município de Melgaço.
10: Justiça do Trabalho leva serviços a moradores da região. Luma Soares.
4: Neste segundo dia, foram promovidas capacitações sobre combate ao trabalho escravo e exploração infantil, além de cursos de informática para estudantes da rede pública. Com cerca de 28 mil habitantes e grandes desafios de infraestrutura, Melgaço recebe apoio da Itinerância, que oferece serviços de justiça, cidadania e saúde até sexta-feira.
12: Nesta semana, os partidos União Brasil, Movimento Democrático Brasileiro, Progressistas e Partido Socialista Brasileiro vão exibir propaganda partidária no rádio e na TV, entre as 19h30 e 22h30.
10: As inserções serão transmitidas na terça-feira, quinta e sábado. Estevam Furtado.
11: O MDB terá o maior tempo de exibição na semana, 7 minutos e meio no total. O PSB terá 4 minutos de propaganda, divididos entre quinta e sábado. O PP exibirá 3 minutos de propaganda na terça-feira. Já a União Brasil terá uma inserção de 30 segundos, também na terça. A propaganda partidária serve para que os partidos apresentem ideias, mostrem ações no Congresso e falem sobre temas políticos e sociais.
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12: Uma boa noite.
10: E até amanhã.
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14: Eu sou Paula Groba.
15: E eu sou Humberto Pinheiro.
14: E estes são os destaques de hoje do Jornal do Senado, que começa agora.
15: Davi Alcolumbre confirma a sessão do

0: A medida pode beneficiar mais de 3 mil cidades. As informações com o repórter Márcio Maturana.
1: O presidente do Congresso, o senador Davi Alcolumbre, anunciou nesta terça-feira que vai convocar para os próximos dias uma sessão conjunta da Câmara e do Senado com a finalidade de analisar os vetos do presidente Lula ao projeto da Lei de Diretrizes Orçamentárias de 2025, que impedem mais de 3 mil municípios em dívida com a União de assinarem convênios para recebimento de recursos por meio de transferências voluntárias, programas, projetos ou emendas parlamentares. O presidente da Câmara dos Deputados, Hugo Mota, e o ministro das Relações Institucionais, José Guimarães, estavam ao lado de Davi no momento do anúncio.
2: Eu queria, Guimarães, com a compreensão do governo, e eu sei que nós teremos, e ao lado do presidente Hugo Mota, anunciar aqui na Marcha dos Prefeitos que nós vamos ainda hoje, eu e o presidente Hugo, os líderes congressuais, os líderes do governo, organizar rapidamente uma sessão do Congresso Nacional para que a gente possa analisar esses vetos, derrubar esses vetos e entregar para mais de 3 mil municípios a possibilidade de acessarem mais recursos do Estado brasileiro.
1: O anúncio foi feito durante a 27ª Marcha à Brasília em Defesa dos Municípios, conhecida como Marcha dos Prefeitos. O evento acontece até esta quinta-feira, dia 21, reunindo mais de 3 mil gestores municipais e outras autoridades. O objetivo principal do evento é discutir investimentos, repasses e demandas dos municípios no Pacto Federativo.
3: E o Senado avançou em uma proposta para reduzir as perdas de grãos e aumentar a capacidade de estocagem no campo.
0: A Comissão de Desenvolvimento Regional aprovou o projeto que cria o Programa de Armazenagem Rural, com financiamento para a construção de silos e armazéns nas propriedades. Repórter Maurício de Santi.
4: Com o objetivo de reduzir perdas na produção agrícola e melhorar a logística no campo, a Comissão de Desenvolvimento Regional aprovou uma proposta para ampliar a capacidade de armazenagem de grãos no país. O projeto prevê que 10% dos recursos dos fundos constitucionais do Norte, Nordeste e Centro-Oeste sejam destinados à construção de silos e armazéns dentro das propriedades rurais. O relator, senador Cid Gomes, do PSB do Ceará, afirmou que os debates na comissão mostraram a importância do investimento em armazenagem rural.
5: Nós entendemos que o projeto de lei número 1070 é uma iniciativa fundamental para o desenvolvimento do setor agrícola. A audiência pública e as sugestões legislativas revelaram que os bancos administradores dos fundos constitucionais já perceberam a relevância da armazenagem rural.
4: A criação do Programa de Armazenagem Rural, que tem como autora a senadora professora Dorinha Seabra, do União do Tocantins, segue agora para análise da Comissão de Assuntos Econômicos.
3: Em meio às investigações envolvendo o Banco Master, o presidente do Banco Central, Gabriel Galípolo, defendeu a atuação da instituição e cobrou do Senado a aprovação do projeto que garante mais autonomia financeira e orçamentária ao BC.
0: Galípolo participou nesta terça-feira de audiência na Comissão de Assuntos Econômicos. A reportagem é de Marcela Diniz.
6: Com 5 horas de audiência, Gabriel Galípolo falou desde políticas de juros até o escândalo do Banco Master. Sobre o caso, ele afirmou que o BC colabora com as investigações e agiu certo ao afastar os servidores Paulo Sérgio Souza e Beline Santana, suspeitos de atuar em favor do banqueiro Daniel Vorcaro.
7: Não cabe ao Banco Central julgar, vai ser a justiça que vai determinar o que realmente ocorreu. Mas os indícios em si já foram algo que foi muito grave e que causou uma grande sensibilização por parte de todos os servidores, eu inclusive ali.
6: Os senadores apontaram falhas na governança do Banco Central. Eduardo Braga, do MDB do Amazonas, citou a falta de avaliação de risco em movimentações financeiras atípicas.
8: Nós tomamos um tombo no fundo garantidor equivalente a 1/3 do que nós tínhamos de reserva, porque foi permitido exatamente que os ativos e aquisição nos últimos anos fosse feito fora da curva da média. E isso é responsabilidade do Banco Central.
6: Galípolo admitiu limitações operacionais. Disse que o Banco Central perdeu cerca de 1.200 servidores na última década, quando saltou o número de instituições a serem fiscalizadas. Ele pediu que o Senado aprove proposta que amplie a autonomia financeira e orçamentária do BC.
3: A senadora Tereza Leitão, do PT de Pernambuco, defendeu a aprovação do projeto que cria a Política Nacional de Minerais Críticos e Estratégicos. Segundo a parlamentar, o Brasil precisa transformar suas reservas minerais em vetor de desenvolvimento tecnológico, industrialização e fortalecimento da soberania nacional, diante da crescente disputa internacional por terras raras e minerais estratégicos.
0: De acordo com Tereza Leitão, o país

0: ocupa posição privilegiada no cenário global por concentrar uma das maiores reservas de terras raras do mundo. Ela ressaltou que o debate vai além da atividade mineradora e envolve temas como segurança energética, inovação tecnológica e autonomia econômica do Brasil.
1: Estamos legislando sobre a capacidade do Brasil decidir sobre seus próprios recursos naturais e de garantir que as riquezas nacionais beneficiem o povo brasileiro.
2: Já o senador Jaime Campos, do União de Mato Grosso, defendeu a criação de benefícios para estudantes que mantêm em dia os pagamentos do Fundo de Financiamento Estudantil, o FIES. O parlamentar reconheceu a importância da nova etapa do Desenrola, programa federal voltado também à renegociação de dívidas do FIES, mas afirmou que os alunos adimplentes também precisam ser valorizados e estimulados.
0: Jaime Campos anunciou que vai apresentar uma emenda à medida provisória do programa para criar uma política permanente de incentivo aos bons pagadores, com medidas como redução de juros e condições mais vantajosas de financiamento. Segundo o senador, a proposta busca tornar o FIES mais justo, reduzir o endividamento estudantil e reconhecer quem cumpre regularmente seus compromissos financeiros.
3: Cria uma política permanente de valorização dos bons pagadores por meio de incentivos financeiros, juros mais baixos e ampliação dos prazos, carências e mecanismo que preserva a adimplência dentro do programa. A lógica é simples: além de ajudar quem está endividado, é justo também premiar quem cumpriu corretamente com suas obrigações.
2: A liberação do Monjaro para crianças e adolescentes com diabetes tipo 2 reacendeu o debate sobre o acesso a medicamentos usados também no tratamento da obesidade.
0: No Senado, um projeto autoriza a fabricação desses remédios pelo SUS, mesmo durante a vigência da patente. As informações com o repórter Márcio Maturana.
4: O Monjaro, nome comercial do medicamento emagrecedor que usa a substância tirzepatida, foi liberado para crianças e adolescentes a partir dos 10 anos que precisam tratar diabetes tipo 2. A decisão da Agência Nacional de Vigilância Sanitária, Anvisa, já foi publicada no Diário Oficial da União. O cirurgião especialista em emagrecimento, José Afonso Salé, disse à equipe da Rádio Senado que a novidade é bem-vinda para o tratamento de obesidade e diabetes, mas ressaltou que é preciso cuidado.
5: O diagnóstico precisa ser feito por equipe médica especializada, a recomendação da dose e o acompanhamento desse tratamento e os suportes nutricionais e suportes multivitamínicos são fundamentais.
4: O Senado analisa um projeto que permite ao governo autorizar a fabricação desse medicamento, mesmo que ele ainda esteja protegido por patente. A proposta prevê também a produção do remédio no Brasil e a ampliação do acesso ao tratamento da obesidade pelo Sistema Único de Saúde. A autora do projeto é a senadora doutora Eudócia, do PSDB de Alagoas.
6: A licença compulsória poderá ser adotada pelo Poder Executivo quando houver insuficiência de oferta, preços elevados e impacto relevante na saúde pública após análise da Anvisa.
4: Esse projeto precisa ser aprovado pela Comissão de Ciência e Tecnologia e pela Comissão de Assuntos Sociais antes de seguir para a votação na Câmara dos Deputados.
0: Com edição de Paulo Grova e trabalhos técnicos de João Lira, o Jornal do Senado fica por aqui. Acompanhe agora as notícias da Câmara dos Deputados. Boa noite.
2: Boa noite e até amanhã.
7: 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Comissão aprova garantia de direitos para mulheres da pesca artesanal.
8: Projeto autoriza faixas para o transporte coletivo privado de passageiros.
7: Deputados comentam ações em defesa do fortalecimento dos municípios.
9: Boa noite. Luísa Canziani, do União do Paraná, defende o fortalecimento dos municípios e afirma que as transformações do país começam nas cidades. Segundo ela, saúde, educação, infraestrutura e segurança dependem de políticas públicas voltadas à realidade local.
10: Luísa Canziani acredita que o desenvolvimento nacional exige apoio aos pequenos municípios e destaca a importância da atuação municipalista. Ela também cita o avanço de obras de infraestrutura no interior do Paraná como exemplo de investimento que impacta diretamente a população.
9: Charles Fernandes, do PSD, celebra os 186 anos de emancipação política do município de Palmas de Monte Alto, na Bahia. O congressista destaca a história da cidade e sua importância como base para outros municípios vizinhos, como Guanambi.
10: Charles Fernandes saúda a população e a gestão de Palmas de Monte Alto, reconhecendo o município como polo agrícola e econômico regional. Ele cita o envio de suas emendas como prova de seu compromisso com o desenvolvimento da cidade e agradece o título de cidadão honorário recebido.
9: João Daniel, do PT, celebra acordo de cooperação para obra de abastecimento de água na bacia leiteira do Alto Sertão de Sergipe, com investimento de mais de 600 milhões de reais dos governos federal e estadual. O deputado afirma que a adutora vai contribuir para o desenvolvimento regional.
10: João Daniel ressalta que o projeto fortalece a agricultura familiar, as áreas de reforma agrária e a economia do interior de Sergipe. Entre os municípios beneficiados, ele cita Canindé de São Francisco, Poço Redondo, Monte Alegre, Nossa Senhora da Glória e Porto da Folha.
9: Na avaliação de Marcelo Nilo, do Republicanos da Bahia, a população baiana enfrenta graves problemas nas áreas de emprego, educação e segurança pública. O deputado afirma que o estado vive uma das piores crises administrativas de sua história.
10: Marcelo Nilo chama a atenção ainda para a superlotação dos hospitais estaduais e relata que pacientes enfrentam condições precárias nos corredores das unidades de saúde. Segundo o parlamentar, falta sensibilidade e compromisso humanitário por parte do governo estadual.
9: Carla Dixon, do PL, cobra do governo do Rio Grande do Norte apuração sobre o surgimento de uma sigla associada à facção criminosa na região do Morro do Careca, ponto turístico localizado na praia de Ponta Negra, em Natal.
10: Carla Dixon avalia que o episódio expõe a fragilidade na proteção de áreas turísticas e ambientais do Rio Grande do Norte. Ela cobra do poder público estadual maior proteção a moradores e visitantes com medidas efetivas de segurança em locais que são símbolos do estado.
9: Valdenor Pereira, do PT, realça a pesquisa segundo a qual 67% dos baianos aprovam a gestão federal e 56% apoiam o governo da Bahia. Ele reforça também a tendência dos eleitores em votarem candidatos vinculados às atuais gestões, contra 10% de apoiadores da oposição.
10: Na visão de Valdenor Pereira, os dados refletem o reconhecimento dos avanços sociais e melhorias na qualidade de vida da população, alcançadas graças a políticas públicas e programas sociais. Ele se orgulha de fazer parte de um projeto que vem transformando a vida dos baianos.
9: Ícaro de Valmir, do Republicanos de Sergipe, homenageia a TV Atalaia pelos 51 anos de fundação, celebrados em 17 de maio. Ele reconhece o trabalho dos profissionais que mantêm a emissora próxima das comunidades, fortalecendo a democracia e contribuindo para a cidadania.
10: Capitão Alberto Neto, do PL do Amazonas, critica a política do governo federal para o setor elétrico. O deputado sustenta que, apesar de o país ter uma matriz elétrica majoritariamente renovável, ainda impõe custos aos consumidores por meio de subsídios e da contratação de energia mais cara.
9: Capitão Alberto Neto também questiona o uso de diesel para gerar energia no Amazonas, mesmo com a presença de grandes reservas de gás natural no estado. Ele alerta que o aumento da tarifa afeta famílias, comerciantes e produtores rurais, além de afastar investimentos externos.
10: Valmir Assunção, do PT, salienta a parceria entre os governos do estado e federal para fortalecer a agricultura familiar na Bahia. Ele destaca a entrega de 100 refrigeradores de leite e os 3 bilhões de reais investidos para a inclusão de povos tradicionais.
9: O deputado anuncia também a ordem de serviço para a pavimentação de 37 quilômetros da estrada que liga Uruçuca a Serra Grande, aguardada há 13 anos. Para Valmir Assunção, as ações criam oportunidades reais para fortalecer o povo baiano.
7: Agricultura.
10: Comissão da Câmara aprova a garantia de direitos para mulheres da pesca artesanal. A repórter Júlia Lopes tem mais detalhes.
11: A Comissão do Trabalho da Câmara dos Deputados aprovou um projeto que reconhece legalmente as mulheres que atuam na cadeia produtiva da pesca artesanal como trabalhadoras do setor. O objetivo é garantir acesso igualitário a direitos sociais e previdenciários. A pesca artesanal é exercida por pescadores e pescadoras profissionais de forma autônoma ou em regime de economia familiar, utilizando meios próprios de produção ou contratos de parceria com ou sem embarcações de pequeno porte. No texto, passam a ser reconhecidas como trabalhadoras da pesca artesanal as mulheres que atuam em atividades como preparo de redes, armadilhas e embarcações, captura, cultivo e manejo de organismos aquáticos, limpeza, salga e processamento do pescado e de seus derivados. Com a proposta, essas trabalhadoras poderão ter acesso a benefícios previdenciários como auxílio-doença, seguro-defeso e salário-maternidade. Atualmente, muitas delas não conseguem acesso aos direitos por não terem reconhecimento legal específico dentro da atividade. Para a relatora do projeto, deputada Rogéria Santos, do Republicanos da Bahia, a proposta representa um avanço na proteção social dessas mulheres.
12: Que apesar de trabalharem constantemente, elas não têm nenhum desses direitos. Exato, pelo simples fato de que a lei traduz o mar, o barco, a atividade que acontece dentro do mar. E quando você olha para elas, a atividade delas, a maioria delas, acontece na terra, porque tem a ver com o beneficiamento em toda a cadeia produtiva.
11: A proposta que traz o reconhecimento legal para as mulheres que atuam na pesca artesanal está em análise na Comissão de Defesa dos Direitos da Mulher. Da Rádio Câmara de Brasília, Júlia Lopes.
9: Cobalcini, do MDB de Santa Catarina, menciona projetos considerados prioritários para o agronegócio, incluindo propostas sobre o seguro rural, a tributação do arrendamento e o apoio às cooperativas. Ele pede que o parlamento avance em medidas que fortaleçam a produção e deem mais segurança ao setor.
10: Cobalcini diz que os produtores rurais precisam de respaldo diante dos desafios enfrentados no campo, como eventos climáticos, quebra de safra e dificuldades de infraestrutura. Ele reforça que o agronegócio precisa de respeito e liberdade para trabalhar.
7: Trabalho.
9: Bom Gás, do PT do Rio Grande do Sul, critica a emenda ao projeto do fim da escala 6x1, que permite jornadas de até 52 horas semanais, além de adiar por até 10 anos a mudança no regime de trabalho. Ele aponta que as alterações descaracterizam a matéria original.
10: Bom Gás defende a redução da jornada de 44 para 40 horas semanais, com escala 5x2, sem redução de salário. Ele afirma que o objetivo do fim da escala 6x1 é garantir mais tempo para convivência familiar, estudo, descanso e lazer, sem perda de direitos para os trabalhadores.
9: Socorro Neri, do PP do Acre, condena declarações feitas por vereadores de São Paulo contra professores em greve no município. A deputada afirma que a mobilização da categoria é legítima, porque cobra dignidade, reajuste salarial e respeito ao trabalho realizado nas escolas públicas.
10: Socorro Neri apresentou na Comissão de Educação uma moção de repúdio contra os responsáveis pelas ofensas. Ela ressalta que a liberdade de expressão não pode servir para humilhar trabalhadores da educação, nem para desqualificar a luta dos professores por melhores condições de trabalho.
7: Transportes.
9: Projeto que permite a utilização de faixas exclusivas para o transporte coletivo privado de passageiros avança na Câmara. O texto está na última etapa de análise na Comissão de Constituição e Justiça e a repórter Maria Neves tem os detalhes.
13: Aprovado na Comissão de Viação e Transportes, projeto que permite a utilização de faixas exclusivas no trânsito por transporte privado coletivo de passageiros, está em análise na Comissão de Constituição e Justiça da Câmara dos Deputados. Para utilizar as faixas exclusivas, o veículo deve ter capacidade de transportar pelo menos 25 pessoas e contar com autorização do poder público. De acordo com o relator na Comissão de Viação e Transportes, deputado Ricardo Aires, do Republicanos do Tocantins, a proposta vai contribuir para a redução do número de veículos individuais nas vias públicas.
14: A gente está falando de assegurar maior fluidez no trânsito das grandes cidades. O que a gente quer é incentivar que aqueles que utilizam transporte coletivo de uma maneira em geral possam utilizar dessas faixas exclusivas para chegarem mais rápido ao seu destino, fazendo com que as faixas comuns sejam também alcançadas, liberando o trânsito para quem faz o seu uso do seu carro particular.
13: Autor do projeto, o deputado Guilherme Uchoa, do PSD de Pernambuco, argumenta que a lei da mobilidade urbana já permite que a regulamentação do transporte de cargas e de passageiros priorize os aspectos coletivos. Da Rádio Câmara de Brasília, Maria Neves.
10: Pompeu de Matos, do PDT do Rio Grande do Sul, cobra a continuidade das obras de duplicação da BR-386, conhecida como Estrada da Produção. O deputado demonstra preocupação com o atraso no início das intervenções em dois trechos da rodovia que liga Porto Alegre às regiões norte e noroeste do estado.
9: Pompeu de Matos afirma que o pedido da concessionária para adiar o início das obras prejudica o desenvolvimento regional e compromete a segurança dos motoristas. O parlamentar informa que acionou a ANTT para cobrar esclarecimentos sobre o cronograma da duplicação.
10: Justiça. Helder Salomão, do PT do Espírito Santo, questiona as explicações de lideranças da direita a respeito do financiamento para filmes sobre o ex-presidente Jair Bolsonaro. Ele salienta que o valor de R$ 134 milhões de reais exige investigação por superar o orçamento de produções reconhecidas internacionalmente.
9: Helder Salomão afirma que as justificativas apresentadas após a divulgação de conversas com o banqueiro Daniel Vorcaro não esclarecem o assunto. Ele argumenta que o caso reforça suspeitas de irregularidades na transferência de recursos.
10: O Tony de Paula, do PSD do Rio de Janeiro, compara os impactos das declarações de diferentes candidatos à presidência da República sobre o mercado financeiro, para alertar a direita sobre o risco de derrota nas próximas eleições devido ao desgaste ético de suas lideranças.
9: O Tony de Paula menciona possíveis relações espúrias envolvendo lideranças do campo conservador com o aporte de R$ 2 bilhões de aposentados e pensionistas no fundo do Banco Master. Ele defende o afastamento da direita de figuras polêmicas para garantir seu projeto político.
10: Ana Paula Lima, do PT de Santa Catarina, avalia que áudios, negociações financeiras e transferências internacionais divulgados reforçam os vínculos entre integrantes da família Bolsonaro e o Banco Master.
9: A parlamentar sustenta que houve contradições de pessoas ligadas ao caso e critica a atuação de integrantes da oposição. Ana Paula Lima afirma ainda que os fatos revelados desmontaram narrativas anteriores sobre a ausência de relação de determinados políticos com Daniel Vorcaro.
10: Eli Borges, do Republicanos do Tocantins, conclama a sociedade a investigar o passado e a ficha limpa de todos os candidatos antes de decidir o voto nas eleições. Ele alerta contra mentiras em redes sociais e pediu que o cidadão não aceite frases prontas.
9: Para o deputado, o Brasil vive um tempo de injustiças e condenações advindas de versões distorcidas de fatos, enquanto recursos da saúde são desviados sem as devidas condenações. Eli Borges reforça que o poder emana do povo e que cabe aos eleitores decidirem os rumos do país.
10: Para Maria do Rosário, do PT do Rio Grande do Sul, novas revelações sobre o Banco Master apontaram vínculos entre integrantes da família Bolsonaro e Daniel Vorcaro. Segundo ela, áudios e movimentações financeiras reforçam suspeitas apuradas pelas autoridades.
9: Maria do Rosário também critica declarações de aliados políticos ligados ao caso e aponta contradições sobre pedidos de recursos e relações com o empresário investigado. Ela afirma ainda que os desdobramentos do caso enfraquecem versões apresentadas anteriormente.
10: Nelson Barbudo, do Podemos de Mato Grosso, defendeu a honra de líderes da direita contra ataques proferidos na tribuna da casa. Ele criticou ainda o silêncio da esquerda sobre denúncias de corrupção envolvendo o governo e afirmou que o país passa por uma crise econômica.
9: Nelson Barbudo alega que estatais como os Correios sofrem com a má administração. O congressista conclamou líderes religiosos a rejeitarem ideias progressistas que, segundo sua leitura, destroem famílias e a classe média nacional.
10: Alfredinho, do PT de São Paulo, rebate declarações do senador Flávio Bolsonaro sobre o caso envolvendo o Banco Master. Segundo o deputado, os desdobramentos das investigações indicam que envolvidos distorcem os fatos para confundir a opinião pública.
9: Alfredinho também questiona a falta de transparência em relação ao financiamento de uma produção cinematográfica sobre o ex-presidente Jair Bolsonaro. Para ele, as suspeitas enfraquecem o discurso de moralidade adotado pela oposição.
10: Segurança Pública. Aloysio Mendes, do Republicanos do Maranhão, cobra do Senado a votação da proposta que reduz a maioridade penal no país. O deputado ressalta que a medida já foi aprovada pela Câmara e, segundo ele, atende a uma demanda da sociedade.
9: Para Aloysio Mendes, a legislação atual favorece a impunidade de adolescentes envolvidos em crimes violentos, como homicídios e estupros. O parlamentar argumenta que jovens com direito ao voto também devem responder criminalmente por seus atos.
7: Direitos Humanos.
10: Soraya Santos, do PL do Rio de Janeiro, destaca o Maio Laranja e alerta sobre o aumento do abuso infantil no país. Ela pede vigilância permanente de famílias, escolas e da sociedade na proteção das crianças que muitas vezes, pela tenra idade, não conseguem verbalizar a violência.
9: Segundo dados do Ministério da Justiça, nos três primeiros meses do ano, o Brasil registrou mais de 13 mil estupros de vulneráveis. Soraya Santos alerta que a maioria dos abusos ocorre nos círculos próximos da criança, tornando a infância um período marcado por dor e sofrimento.
7: Saúde.
10: Câmara aprova assistência especial para mães de recém-nascidos com deficiência. A repórter Sofia Peçanha explica quais as condições.
15: A Câmara dos Deputados aprovou o projeto que torna obrigatória a assistência especial fornecida às mães de recém-nascidos com deficiência ou doença crônica que exija um tratamento continuado. A proposta prevê que maternidades, casas de parto e hospitais da rede pública e privada forneçam orientações por escrito sobre os cuidados necessários com a criança e também uma lista de instituições, associações e órgãos públicos especializados no atendimento a pessoas com deficiência ou patologias específicas. A relatora da proposta na Comissão de Defesa dos Direitos da Mulher foi a deputada Leda Borges, do Republicanos de Goiás. Ela destacou a importância do acesso à informação para as famílias.
16: Trata-se, sobretudo, da democratização do acesso às informações qualificadas sobre a deficiência ou patologia constatada na criança em tenra idade. Esse dado é fundamental, pois na maior parte dos casos, essa criança precisará de acompanhamento pelo resto da vida.
15: O autor do projeto original, o deputado Duarte Júnior, do Avante, do Maranhão, afirma que o nascimento de uma criança com deficiência ou patologia crônica pode gerar um grande impacto emocional, físico e financeiro para a família, mas que a assistência especial a essas mães pode contribuir para a melhoria da qualidade de vida da criança e favorecer sua inclusão social. Durante a votação na Comissão de Constituição e Justiça, a relatora, a deputada Lindsay da Mata, do PSB da Bahia, afirmou que a medida pode trazer mais segurança às mães no momento do diagnóstico.
17: Isso vai dar mais segurança nesse momento de tanta fragilidade que a mãe passa com essa descoberta da dificuldade do seu filho, para que ela possa levá-lo a pessoas especializadas que possam realmente assegurar o tratamento dele e o apoio psicológico dela.
15: O projeto que obriga hospitais, maternidades e casas de parto, público e privados, a oferecer assistência especial a mães de recém-nascidos com deficiência ou doença crônica que exijam tratamento continuado, foi aprovado por todas as comissões da Câmara e será analisado agora pelo Senado. Da Rádio Câmara de Brasília, Sofia Peçanha.
7: Ciência e tecnologia.
9: Flávio Nogueira, do PT do Piauí, reproduz comunicado do Vaticano que defende a inovação tecnológica com a preservação da capacidade humana de pensar e refletir. Ele aponta que a primeira encíclica do Papa Leão XIV recoloca a dignidade humana no centro do debate sobre inteligência artificial.
10: Flávio Nogueira lembra que a Igreja Católica já se manifestou em outros momentos da história sobre mudanças que afetaram profundamente a sociedade, como durante a Revolução Industrial. Ele reforça que a inteligência artificial deve servir ao ser humano e não o contrário.
7: Votação.
9: A pauta da semana na Câmara inclui projetos que tentam conter a crise na alta dos combustíveis e também que aumentam as penas para vários crimes de natureza sexual previstos no Estatuto da Criança e do Adolescente.
10: A análise das propostas começou no final da tarde no plenário da Câmara. A edição de amanhã vai trazer detalhes sobre as votações.
9: Termina agora o Jornal Câmara dos Deputados com trabalhos técnicos de Everson Urani e apresentação de José Carlos Andrade e Márcio Aquilissardi. Uma boa noite para você.
10: Ótima noite. A Voz do Brasil volta amanhã.
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